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0: ao de um amigo após fechar o café. Pergaminho Flash alega que Vasp violou regras da concorrência. Na habitação, aumento de rendas é o segundo maior numa década. E Metro, ligação entre a Maia e a Trofa, obriga a demolir casas. Já em Ilhavo, trânsito infernal nas praias da Barra e Costa Nova. Ciclismo fecha a época com a elite do pelotão nacional. Foi o grande prémio TSF Jornal de Notícias, que se estreou com etapas para todos os gostos e percorre o centro do país até ao circuito final em Cascais. Emergência, surdos estão sem acesso direto ao 112 há quase 5 anos. Concluímos esta primeira parte, vamos escutar Katy Perry neste Teenager Dreams. E voltamos logo a seguir a Katy Perry para fecharmos a segunda e última parte.
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Vamos voltar-se para fecharmos então a nossa segunda e última parte da atualidade informativa. Ora, cá estamos com a capa do jornal O Público e queixa de assédio laboral contra alto dirigente causa agitação no Parlamento. Também centros educativos, 4 em cada 5 jovens internados são reincidentes. Banco Master, escândalo arrasta Moraes e abala instituições brasileiras. No Parlamento, Chega apresenta moção de censura contra o governo. Acionista do BES acredita que o crédito agrícola avança para tribunal contra Ricardo Salgado. E na capa do Diário de Notícias, hoje também, o destaque por Portugal pelos portugueses. André Ventura, com menção, moção de censura, Chega avança com Montenegro e Partido Socialista na mira. Balanço, urgência do Amadora Sintra atendeu quase 650 doentes em 2 dias. Também na saúde, o CEO da clínica de fertilidade falida diz que sei que me acham um monstro horrível. Record Banca concede mais de 2,3 mil milhões para comprar casa. Ora, em Itália, Meloni tira a Berlusconi, recorde do governo mais longo com instabilidade que voltará em 2027. Ora, também fogos florestais, área ardida cai 74% face ao ano passado. A intimidação não vai resultar da União Europeia e NATO, mostram sintonia ante a ameaça russa. E no Brasil, Curry, o candidato que não é nem de esquerda nem de direita, está a disparar. Ora, muito bem, fogos florestais, área ardida cai 74%, porque também, infelizmente, já não há muito para arder, não é? E por isso, o que é preciso é, de facto, se apostar sempre na prevenção e não no combate aos incêndios. Nós prometemos à hora certa regressar com a antena da região. Mais informação com a Marcoense FM e com as últimas novas, sempre a chegar primeiro nos 93.3.

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3: Ora, agora Chico da Tina com Pega ou Larga. E é mesmo pegar ou largar. Não, o melhor é pegar e ficar connosco por aí nos 93.3. Se for o seu caso na estrada, votos de uma boa.

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Pedro Sampaio.

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2: E hoje no nosso palco de recordações com Desert Lies, com Boyage Boyage, este trabalho para o ano de 1989, um ano com tantos e grandes êxitos.

Quem festa, desenhos, toque e dança, vem para a festa então, não é? E pode ser já no próximo dia 7 em Besteiros Paredes, porque os toque e dança vão lá estar ao vivo.

8, ainda vão poder contar também com a banda O Siga a Farra. E antes ainda para abrir, no domingo, podem contar também, a partir das 22h30, com a atuação do Diogo Pinheiro. Por isso, 3 dias de muita festa, aliás, 4, porque na quarta-feira, ou sim, na quarta-feira 9, vai haver muita sardinha, como é tradição também nesta festa. Por isso, estão todos convidados e mais um copinho? Pois é, com os sons do mundo.

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0: 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Bom dia.
1: Bom dia. A agricultura vai estar em destaque em Sinfães no próximo dia 13 de setembro, com a realização de mais uma edição do Dia do Agricultor e da Agricultura. A iniciativa irá decorrer no largo da Feira Quinzenal, com a presença de produtores e expositores. Segundo a autarquia sinfanense, o evento pretende homenagear todos aqueles que diariamente trabalham a terra e contribuem para a valorização do mundo rural. Os produtores agrícolas e pecuários interessados em participar com a venda ou exposição dos seus produtos podem inscrever-se até ao dia de amanhã. Em Castelo Paiva, a Freguesia de Fornos prepara-se para receber pela primeira vez o Fornos em festa. A iniciativa está marcada para o próximo domingo no Polidesportivo da CEPA. O presidente da Junta, Renato Vinagre, explica que o objetivo passa por aproximar a comunidade e criar um novo momento de encontro na freguesia.
2: O principal objetivo desta festa é reunir a nossa comunidade para juntos fazermos atividades aqui na nossa freguesia. Nós neste momento estamos a requalificar o Polidesportivo da CEPA, então vamos fazer lá essa festa. Vai ser no dia 6, o programa começa com uma caminhada de manhã em que o objetivo é contribuir para uma associação de proteção dos animais de Castelo Paiva, em que vamos recolher alimentos para depois lhe dar. Vamos ter alguns jogos tradicionais e depois de tarde, a partir das 14, vamos ter a abertura de expositores, das barracas. Cada associação vai ter uma barraca onde vai poder expor os seus troféus e as suas atividades. De seguida teremos um conjunto de música, depois teremos um lanche da oferta pela Junta de Freguesia e depois, entretanto, mais música e mais divertimento.
1: Festa de Fornos em Festa vai decorrer no próximo domingo no Polidesportivo da CEPA, em Castelo de Paiva, com entrada aberta à comunidade. Nós regressamos na edição das 11. Bom dia.
0: Muito bom dia. Até daqui aproximadamente uma hora para mais um bloco de informação.
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0: Bem-vindos ao meu marco. O tema desta semana é Noite Verde 2026. Para falar sobre este tema, tenho como convidados Cristina Vieira, Presidente da Câmara Municipal do Marco de Canaveses, e Manuel Ferreira, Presidente da Associação Empresarial do Marco de Canaveses. O Marco de Canaveses volta a vestir-se de verde nos dias 11 e 12 de setembro para a edição 2026 da Noite Verde. Um evento que transforma a cidade num palco de encontros, convívio, celebração, juntando assim desporto, moda, música, folclore, artesanato, vinhos, atividades de rua e entretenimento para toda a família. A cor que dá mote a esta iniciativa está diretamente ligada à entidade do concelho e celebra o que de melhor o Marco tem para oferecer. Quero desde já agradecer a ambos pela vossa disponibilidade para vir falar sobre o tema da Noite Verde 2026 e, como sabe, por saudá-los com um bom dia. E a primeira questão vai para a Sra. Presidente da Câmara Municipal do Marco de Canaveses, Doutora Cristina Vieira. Mais uma edição da Noite Verde e com novidades para voltar certamente a surpreender os marcoenses e visitantes. O que é que podemos esperar para esta edição de 2026?
1: Olá, bom dia a todos os marcoenses. Bom dia, Raul Filipe, o Sr. Manuel Ferreira, a Associação Empresarial do Marco de Canaveses, o Sr. Presidente, e naturalmente também agradecer por podermos estar cá hoje a falar de mais um evento, que é esta edição da Noite Verde, que, como disse e bem, no fundo é o culminar de um conjunto de festividades durante este verão, que é um conjunto de festividades ao longo de todo o concelho e que também já habituou os marcoenses e quem nos procura agora na Noite Verde a termos, sobretudo, muita animação. Aliás, há um programa de animação durante estes dois dias que permite que as pessoas circulem ao longo da cidade sempre com animação nos pontos fulcrais. Estamos a falar de atividades para todos os gostos, é verdade, haveremos de ter um conjunto de atividades que umas para os mais jovens, outras para os mais velhos, outras para aqueles que têm algum gosto especial, mas que efetivamente vão rever-se certamente no programa. Muita música, vamos ter música também ao longo destes pontos, muitas famílias na rua e uma grande festa para fecharmos no fundo a festa de verão com o nosso verde, que é a nossa identidade, no fundo, o verde do Marco de Canaveses, o verde dos rios, da montanha, o verde do vinho, do Basolac. No fundo é o verde que os marcoenses escolheram como sendo a cor da sua identidade e por isso é que nós não fizemos uma noite branca, mas fizemos uma noite verde.
0: Este é um evento que mexe com a rotina da cidade, há cortes de trânsito, inclusivamente, até porque o verde também está associado, inclusivamente, ao próprio meio ambiente, na sua proteção, não é, Sra. Presidente?
1: Exatamente.
0: E também para dizer que há pessoas pelas ruas, há muito trabalho que é feito previamente. Como é que estão a decorrer os preparativos para este evento?
1: Bem, antes de mais dizer que são duas noites, estamos a falar de sexta e sábado. São noites que trazem muita atividade nas ruas da cidade e, por isso, para as decorar, no fundo, para preparar os espaços de animação e para criar as condições para que o programa das festas se cumpra e possamos, sobretudo, proporcionar bons momentos, é preciso cortar o trânsito para anteceder esse trabalho de preparação e depois para que no dia das festas também, neste caso as vias estruturais, as ruas possam estar libertas, sem constrangimentos, para um bem maior, que é efetivamente aquele que é o bem maior, é o nosso comércio, que no fundo é aquele que ganha vida com muitos dos marcoenses e visitantes nesses dois dias. E o comércio aqui, através da Associação Empresarial do Marco, tem sido também um parceiro estratégico na dinamização das ruas, até na decoração das próprias montras, que nós fazemos esse apelo à Associação Empresarial. Os nossos comerciantes têm feito esse esforço de decorar as montras com um tom verde, com as novas coleções, no fundo um apontamento para que no fundo a cidade se fique toda ela colorida de verde e façam esse também contributo para a identidade do município.
0: E porque a Sra. Presidente falou na parceria da Associação Empresarial do Marco, eu iria chamar então o Presidente da AEMARCO, o Manuel Ferreira, e perguntar-lhe então, porque continua como parceiro neste evento, mais uma forte noite verde neste ano 2026. Tudo começou em 2019, quando foi lançado o desafio para mais uma noite que envolvesse os empresários. A AEMARCO mostrou que este evento tinha uma grande relevância muito importante para a vida comercial. Sr. Presidente, como é que tem vindo e visto esta evolução no evento e qual é que tem sido o feedback também que tem ouvido dos empresários marcoenses?
2: Muito bom dia. Bom dia, Sra. Presidente, Doutora Cristina Vieira, ao Raul Filipe e a todo o auditório da Rádio Marcoense. A evolução tem sido muito positiva. Enquanto a AEMARCO, temos muito gosto em continuar a ter um papel ativo na dinamização da Noite Verde. Desde 2019 que estamos ligados a este evento, a nossa participação tem-se concretizado sobretudo através da organização do desfile de moda, que é um dos pontos altos deste fim de semana. É um momento que valorizamos muito porque permite envolver diretamente os nossos comerciantes, neste caso os lojistas ligados à área de comércio e de vestuário, acessórios, e dá visibilidade ao comércio local de uma forma diferente. É também uma oportunidade para mostrar que temos no marco empresas e comerciantes com muito para nos oferecer, que merecem ser valorizados. Ao longo destes anos, temos sentido uma boa adesão por parte dos lojistas e do público em geral. O desfile foi crescendo e ganhando o seu espaço dentro da programação da Noite Verde. Para nós, o mais importante é precisamente esta ponte, criar uma oportunidade para os comerciantes que se mostram, mostrarem as coleções da próxima estação e, ao mesmo tempo, contribuir para trazer mais visitantes à cidade e incentivar a compra no comércio local. E é esse o espírito que queremos manter nesta edição 2026, continuar a valorizar o comércio local e proporcionar um momento de moda, animação e convívio.
0: Sr. Presidente, de facto, como já dissemos, a Noite Verde ganhou um espaço para todos os marcoenses, em que todos já se sentem envolvidos nesta Noite Verde, que se realiza sempre em setembro. Para estas duas noites de muita animação, como já foi falando aí, o que é que considera que este evento trouxe para os marcoenses mais em concreto? É um evento pensado mais para dentro ou essa celebração marcoense sente-se também dentro do próprio evento?
1: Eu acho que se sente dentro do próprio evento, primeiro porque há aqui também uma mobilização das forças vivas do concelho, ou seja, não é Câmara que organiza a Noite Verde como entidade sozinha, nem só com a Associação Empresarial como parceira, mas no fundo são outras associações e outras

0: as coleções. Vamos ter ainda algum sol e algum calor durante o mês de setembro e outubro, mas é sobretudo também a fase para nos prepararmos para as noites mais frescas, que já começam a chegar, e por isso eu estou certa que o desfile de moda será uma das atividades que vai trazer também muita gente à cidade.
1: Manuel Ferreira, relativamente à mostra destas novas tendências para a próxima estação, como é que estão os preparativos? Sabe-nos já adiantar alguma coisa?
2: Os preparativos já estão a correr e muito bem. Nessa altura já estamos a trabalhar com os lojistas, a preparar todos os pormenores para que o desfile volte a ser um sucesso e, acima de tudo, uma boa montra para o nosso comércio local. Para a EMARCO, esta organização representa uma grande responsabilidade. Queremos que seja um desfile bonito, dinâmico e que mostre a qualidade e a diversidade que temos no nosso comércio. De ano para ano tentamos sempre melhorar, introduzir novidades e sobretudo surpreender com quem assiste ao desfile. Vamos ter excelentes momentos musicais e de dança. Temos a participação de vários lojistas que se envolvem pessoalmente na escolha das peças e preparação das propostas que vão ser apresentadas. E há um objetivo que está sempre presente: levar as pessoas a conhecer os nossos estabelecimentos e a perceber que podem encontrar no comércio local aquilo que procuram.
1: Quais são as lojas, se é que já nos pode adiantar, que vão participar no desfile desta edição?
2: Como é habitual, temos uma boa representação no comércio local, propostas muito diversificadas, com coleções para criança e adulto. Contamos com 10 lojas a participar, são elas a Dani Lucy, 018, Ótima da Avenida, Borboleta de Or, O Meu Closet, Look Casablanca, Arte Joias, Charme, Arcadi e Mafete. Todos os anos temos ainda um convidado especial. Este ano será a Casa dos Avós, que irá apresentar uma coleção surpresa e dar a conhecer ao público o seu projeto.
1: Sr. Presidente, uma das coisas importantes também que acontecem normalmente é que os manequins, normalmente, são arranjados pelas próprias lojas, e o que acontece na grande maioria das vezes é que essa roupa que eles desfilam, por norma, a loja vendo quase todo o artigo logo ali naquele espaço.
2: Sim, é no fundo uma forma de estar também a vender, a faturar, não é? Com isso, as pessoas sentem-se bem com a roupa, gostam e depois no final ficam com elas. Portanto, é bom para todos, é bom para quem vende e para quem compra também, que experimentou e que se sentiu bem com essa roupa.
1: Sr. Presidente, falando das novidades desta edição, o Green Walk muda para sexta-feira, acompanhada de uma corrida também, que é uma novidade, 5 km. Como é que foi recebida esta atividade? Já há também muitas inscrições para esta
0: rua. Sim, antes de mais dizer que esta também foi uma proposta que me colocaram em cima da mesa e que efetivamente foi pensada pelos nossos técnicos, mais até da área do desporto, que entenderam que este ano devíamos associar uma corrida à Green Walk. Nós costumávamos fazer a Green Walk à tarde, decidimos mudá-la para sexta-feira à noite. Esta Green Walk será acompanhada de uma corrida de 5 km. É uma mudança que, do ponto de vista da autarquia, vai trazer também muitos aficionados pelas corridas, o que ajuda a dinamizar ainda mais a sexta-feira. Nós já temos o desfile de moda que está consolidado, as famílias já sabem o que é que vão conhecer, as apostas da nova estação, e agora o que tentamos a fazer aqui é acrescentar algo. E neste caso, algo que será mais público, relacionado com o desporto, que vai desfrutar da corrida, da caminhada, sendo que até é possível, do nosso ponto de vista, que uma família possa vir assistir ao desfile e outra das pessoas, por exemplo, fazer a caminhada ou a corrida. O que é, do nosso ponto de vista, possível é que ambos possam aproveitar durante a noite, tanto a corrida como a caminhada, mas tanto também como o desfile de moda. E por isso, até porque a corrida e a caminhada, do ponto de vista da logística, inicia mais cedo em termos de calendário, ou seja, vamos tentar iniciar a corrida e a caminhada mais cedo para quando terminar ainda possam também assistir ao desfile de moda. Já há bastante adesão, respondendo à sua questão, nas inscrições, mas fica aqui também, aos microfones da Rádio Marcoense, o desafio para os marcoenses participarem nesta corrida de 5 km, ainda têm tempo para treinar daqui até lá. É uma corrida que eles dizem que é de esforço baixo, e que é uma corrida que ou em família ou na caminhada se faz de uma forma muito simples e divertida, e por isso fica aqui o convite para participarem nesta versão, que deixa de ser uma Green Walk à tarde, mas para passar a ser uma Green Walk à noite com uma corrida de 5 km.
1: Pois, muito bem. Ora, muda o dia, como a Sra. Presidente falava, mas não muda o conceito, como falava também na questão da caminhada, apenas a novidade pela corrida. Convida-se naturalmente todos, como o fez, a participar, quer na caminhada, quer na corrida, até porque são muitos marcoenses que aproveitam lá embaixo a parte junto ao rio para treinar, e por isso são muitos os que estão naturalmente em condições de se inscreverem para esta corrida. Mas os acessórios verdes, dando alegria a esta atividade, vão estar presentes também.
0: Vão estar presentes. De facto, como dizem muito bem, apenas muda o dia da caminhada, o conceito divertido mantém-se, e claro, também desafiamos os marcoenses para se juntarem com os adereços verdes. Nós, Câmara Municipal, vamos oferecer um kit aos primeiros que se inscreverem, é uma t-shirt e um saco para os da caminhada.

0: ganhada e uma t-shirt para os da corrida, que depois também receberão uma medalha se conseguirem terminar. E não é difícil, já disse, só são 5 km. E também, logicamente, aqui nesta corrida haverá prémios para os vencedores. Mas no fundo, o que importa aqui é que também cada um de nós possa trazer também um adereço verde, assinalar o verde do nosso marco, das nossas paisagens, das nossas tradições. A alegria está garantida, só precisamos é de facto que as pessoas apareçam e se juntem a nós a celebrar o Marco de Canaveses.
1: Eu perguntava de novo ao Sr. Presidente da EMARC, ao Manuel Ferreira, que esta noite verde, para além do brilho que normalmente lhe é dado a cada edição, mais especial é sentir a colaboração dos comerciantes marcoenses, que também se associam, até com, como a Sra. Presidente já foi falando, com a decoração das montras em tons de cor verde, mas há algumas ruas que até acabam por pôr mais alguma coisa do que a própria montra, não é assim?
2: Sim. O envolvimento dos comerciantes é muito importante para a Noite Verde, para que de facto tenham um outro brilho. Os comerciantes podem associar-se de várias formas, desde logo através da decoração das montras e das fachadas com a cor verde, criando um ambiente diferente e festivo na cidade. Também podem aproveitar estes dias para dinamizar os seus próprios espaços, criar campanhas, iniciativas e sobretudo receber quem nos visita. Quanto mais comerciantes aderirem, maior será o impacto. Portanto, penso que será o ideal.
1: O ideal é que todos possam colaborar e fazer a sua perninha não só nas montras, mas também nas fachadas, como dizia. Senhora Presidente, este ano, quer no dia 11, quer no dia 12, e como falou que há muita animação, os jovens vão ter um palco dedicado a eles. Não fosse até o palco da juventude, não é?
0: Exatamente.
1: Que estará junto ao tribunal com talentos locais, mais uma vez aqui a dar espaço aos artistas da terra. Também nacionais do hip-hop. Os jovens continuam a ser um foco deste executivo, nomeadamente em todos os eventos que leva avante.
0: Sim, nós nas últimas edições já tivemos esta preocupação e tivemos o palco juventude, embora tenha sido só uma noite. Tendo em conta que a adesão dos nossos jovens é bastante grande, também tivemos esta preocupação de os ouvir e percebemos que devíamos, se calhar, neste programa da Noite Verde, alargar para as duas noites o palco da juventude, e por isso este ano deixa de haver apenas um palco da juventude numa noite e passam a ser então duas noites, porque entendemos que os jovens merecem duas noites de festa, de alegria, antes de voltarem às suas rotinas da escola. Coincide aqui com este encerramento das festas de verão e por isso é um bom momento para fecharem as férias de verão. E para isso reforçamos então o cartaz. Estamos certos que vão gostar, porque o cartaz da Noite Verde vai ser também certamente do agrado dos nossos jovens.
1: Falamos em Noite Verde, falamos aqui também numa das tradições que é a Feira do Gado e que depois, um dia abatido, passa a carne verde também, não é? Por isso, para depois serem confeccionados. Um apoio claro aos produtores do gado, do Marco e da região. Como é que tem sido esta ação também, quer com os produtores, quer da parte dos visitantes que se deparam com esta iniciativa no centro urbano da cidade?
0: Eu acho que é uma iniciativa que também já faz parte quase da tradição desde que criamos esta edição, que recuperámos em 2018, e esta tradição da Feira do Gado traz sobretudo pessoas que certamente, se não fosse esta Feira do Gado, não viriam às festas da cidade, à Noite Verde, não vinham de certeza. Estamos a falar de um grupo de pessoas que trabalha à terra, que tem um gosto muito especial por seus animais e que este é também um momento de os mostrar, de mostrar o trabalho que têm, o carinho que têm pelos animais, que ainda têm, porque infelizmente cada vez serão menos, e por isso é uma forma também de trazermos, como há bocado eu dizia, públicos diferentes e distintos, e este é um público distinto, de facto, o da Feira do Gado. É um evento que também ele nos transporta para a tradição e para a nossa história. Achamos que fazia todo o sentido integral na Noite Verde. Representa também e sobretudo uma forma de valorizar e apoiar um setor tão importante para o nosso concelho, que é a produção pecuária. Temos essa preocupação e junto com a Equiribai Mar, que é a associação que também é a nossa parceira e que já temos tido edições já lá atrás muito participadas com muitos produtores da região, e já voltam a aparecer produtores do nosso concelho também. E como disse, é uma forma de apoio, tal como os incentivos para a atividade que temos vindo a atribuir anualmente, ou seja, a Câmara Municipal do Marco atribui um incentivo à produção de animais. Em 2020

0: E vamos ter uma torre de multiatividades com parede escalada e slide, airbang, a torre de escalada insuflável, a pista de obstáculos e o touro mecânico. Ou seja, com este tipo de atividades radicais está garantida a diversão para todos e ficarão certamente nas memórias bons momentos entre amigos aqui nestes momentos de diversão.
1: Uma das grandes atrações também da Noite Verde desde a sua primeira edição são sempre as arruadas e o despique dos grupos de bombos. Como é que vai decorrer este momento e quais serão os grupos dos bombos participantes?
0: Vai correr nos moldes dos anos anteriores e que tem sido também um sucesso com uma multidão em frente ao tribunal. Vamos ter 21 grupos de bombos com mais de 300 elementos no total. Temos aqui connosco a participar o grupo de bombos Santa Eulália de Aris, o grupo de bombos Sempre a Bombar de Banha e Carvalhosa, os Bravos, que é da Associação Cultural e Recreativa Doutor e Constance, os bombos de Sobretâmega, os GRAC, que é o grupo cultural e recreativo da Aldeia de Canaveses, o grupo de bombos de Santiago de Soalhães, o grupo de bombos de Penhalonga, o grupo de bombos Pau e Peles de Paredes Viadores, o grupo de bombos de Vila Boa de Quires, o 4635, o grupo de bombos de Torrão, o grupo de bombos de Santa Maria de Maureles, de São Lourenço Gouveia, de São Miguel Soalhães, o grupo de Zé Espreiras de Vila Boa de Quires, os camisas negras de Santo Isidoro da Viração Mar Canaveses, o grupo de bombos José Soares de Alpendurada, os bombos de Manhoçuelos, de São Martinho de Avessadas, de Paredes Viadores, o grupo de bombos Descobrir Tradições de Sande, ainda o grupo de bombos do Divino Salvador de Tuías e os Zé Espreiras, que são os animadores de Santo Isidoro. Ou seja, estamos aqui a falar de um conjunto de bombos que vai rufar durante a noite de sábado. Vamos ter então 21 grupos com mais de 300 elementos e por isso, para quem gosta e para quem aprecia, venham cedo porque em frente ao tribunal vamos ter um espetáculo delicioso.
1: A Sra. Presidente sabe que tem sido um bocado culpada, no bom termo da palavra, com o surgimento de novos grupos de Zé Espreiras, porque desde a Noite Verde têm surgido muitos novos grupos de Zé Espreiras.
0: Nem eu conhecia tantos. É verdade, porque eu estou habituado aos Zé Espreiras lá da minha terra e de facto agora que o Raul diz isso, eu noto que cada vez mais há mais gente a surgir ou mais grupos a surgir para tocar bombos. Eu acho que a participação também na Noite Verde nesta arruada tem sido uma motivação e um incentivo que é complementar àquilo que já é a atividade deles, mas que também acaba por os trazer para a praça e mostrá-los ao concelho, e eles gostam muito disso e por isso ainda bem que assim é, e queria aproveitar para felicitar todos os elementos do grupo de bombos, que esta é uma tradição que também faz parte da nossa cidade, do nosso concelho, e é bom saber que as pessoas continuam a tocar bombo e continuam a querer vir aqui à Noite Verde neste dia.
1: Paralelamente ao grupo de bombos, haverá também arruadas com ranchos folclóricos. Não falta aqui também a junção da tradição dos usos e costumes de um povo como é o nosso do Douro Litoral. De que ranchos estamos a falar e onde é que eles irão fazer as suas atuações?
0: É verdade, o folclore também é a nossa memória. As nossas associações e grupos folclóricos não podiam deixar de fazer parte desta grande festa. É uma tradição. E por isso este ano temos 3 grupos participantes. Como disse, vão também estar paralelamente ao grupo de bombos, que é o rancho folclórico da Santa Eulália de Constance, o grupo de Danças e Cantares de São Martinho de Sande e o rancho folclórico de Quinta Solhens, que vão, no fundo, ter esta ocupação e este objetivo de animar as ruas da cidade também.
1: Samuel Ferreira, a Noite Verde tem vindo a ganhar uma importância junto dos comerciantes, como já aqui falámos, mas de que forma é que este evento contribui também para o sucesso do comércio local? Como é que tem contribuído?
2: Tenho a certeza que tem contribuído, sobretudo, porque atrai as pessoas para a cidade e para o comércio. As pessoas são fundamentais. A Noite Verde cria um ambiente diferente, leva milhares de pessoas a circular pelo centro e dá aos comerciantes a oportunidade de se mostrarem e de receber novos clientes. Há outra coisa igualmente importante, não queremos que o benefício fique apenas por este fim de semana, queremos aproveitar a Noite Verde para despertar nas pessoas o hábito de comprar no comércio local durante todo o ano. As pessoas vêm pela festa, pelo ambiente e pelo programa, mas queremos que descubram também as lojas, os nossos produtos e que voltem depois.
1: Sr. Presidente, os bares da nossa cidade, eu digo da nossa porque é de facto de todos nós, também têm o seu destaque nesta Noite Verde. Como é que será este ano? Onde é que estarão concentrados e como é que podemos esperar por esses locais?
0: Ora bem, nós temos bares que se vão juntar na programação de animação com animação própria e palcos que também vão garantir o prolongamento da festa até mais tarde. E por isso vamos ter palco no Largo Sacadura Cabral, na Rua Adriano José Carvalho e Melo, na Rua Doutor Queiroz Ribeiro e na Rua de Chãos, junto à Câmara Municipal. E também, ainda, como há bocado já foi dito, em frente ao Tribunal, porque quando termina o programa do Palco Juventude, a animação continuará com os DJs. Ou seja, nestes palcos haverá DJs e música da responsabilidade dos bares da cidade, porque o objetivo é aqui a garantir que, de facto, os mais novos, principalmente na noite de sexta para sábado e de sábado para domingo, tenham animação até mais tarde e que, no fundo, o espaço público da cidade onde vão ser colocados estes palcos seja, sobretudo, também palco de animação para eles, porque os jovens possam estar ao ar livre a divertirem-se até mais tarde. E por isso é que também convidamos, no fundo, a participar com a animação os bares da cidade.
1: Sr. Presidente.

0: tem falado, usado muito a palavra da família.
1: Uhum.
0: E aqui, mais uma vez, para chamar ainda mais famílias marcoenses, as atividades que se, para juntar os mais pequenos, as crianças, são sempre um momento alto também, onde as famílias se concentram. Podemos ver o espetáculo de dança e quais são as academias que também vão participar este ano.
1: Como tive cuidado de dizer no início da intervenção, esta não é uma festa só da Câmara, é uma festa onde as instituições, as associações, sejam elas públicas ou de iniciativa privada, podem também mostrar aos marcoenses a sua atividade, tudo o que fazem durante o ano e com os seus públicos-alvo. E por isso, este ano, as danças vão se apresentar no Largo Crispiano da Fonseca, no Largo do Conforto, que assim nós conhecemos melhor e conseguimos também situar-nos melhor na designação,
0: no espaço,
1: com a atuação do grupo Anastar, o Zoana, o grupo desportivo de Pengalonga, o Gym Fitness, a Andreia Gaipo, a Cersei Marco, e ao todo serão 300 participantes destas academias que irão encher as ruas da cidade. E que eu estou certa que quando nós dizemos que as famílias participam, também as famílias destes utentes ou destes clientes destas instituições quererão vir nesses dias assistir não só ao espetáculo, mas partilhar na rua estas atividades, que são atividades que estas instituições levam ao longo do ano a cabo com os seus utentes e que depois vêm mostrar aos marcoenses aquilo que fazem. E por isso, nas ruas teremos ainda a atuação da Academia de Patinagem do Marco, numa sempre e muito bonita atuação ali junto, como eu costumo dizer, à esplanada, porque nós ficamos ali numa esplanada sobre aquela rua que ficará cortada, e é sempre uma atuação muito colorida que a Academia de Patinagem do Marco nos tem proporcionado, e por isso com esta animação toda não há motivo nenhum para que não possam sair de casa naqueles dias.
0: É verdade. E no que toca a música, teremos vários grupos e artistas com atuações em diferentes locais da cidade. O palco no Jardim tem novidades este ano. Uhum. Quem é que vai atuar nesse palco, Sra. Presidente?
1: Olha, este ano optámos por ter uma banda no Jardim e a banda chama-se The Lucky Dukies, que terá ou fará o espetáculo com música rock and roll. Quem tiver aquela ideia do rock and roll e quem for desta geração tem que vir assistir a este espetáculo dos Lucky Dukies, porque é um espetáculo estrondoso, é uma viagem no tempo de canções que todos conhecemos e é para as gerações, sobretudo para todas as gerações e para momentos muito divertidos. Quem quiser divertir-se um bocadinho no sábado à noite é vir ver esta banda ao Jardim.
0: Já na Praça do Movimento das Forças Armadas volta também o palco 360 com convidados especiais. Quem são e o que é que vamos poder esperar também neste momento, neste palco tão peculiar e que tão difícil de encontrar em tantos sítios?
1: É, o palco 360 é um palco muito peculiar e muito particular. Nem todas as bandas conseguem apresentar um espetáculo tão dinâmico e voltámos por isso este ano a receber a banda Sambinha do Zé, que este ano traz um artista convidado, também conhecido de todos, que é o Ivo Lucas. Entre eles, a música será sempre rainha, a dança ficará para todos nós. A banda tem vindo a apresentar espetáculos específicos na Noite Verde e tem sido também uma grande surpresa para nós e as pessoas têm gostado muito, e por isso eu estou certa que seremos surpreendidos mais um ano depois de terem homenageado a Carmen Miranda em 2024 e o Verde Nosso Conselho na edição 2025. O pagode, que é assim designada esta dança, é certo e não há dúvidas que os espetáculos da noite terminam em grande e por isso com a Sambinha do Zé e o Ivo Lucas estou certo que vamos terminar em pagode em grande.
0: Aqui vai haver um grande movimento para se poder ver isto tudo ao mesmo tempo quase, não é, Sra.
1: Presidente? Sim, sim, sim, é verdade.
0: Mas para completar ainda tudo isto, vai ainda haver aquilo que já é habitual na Noite Verde, pela rua, as artes circenses, o photopoint, as atrações espalhadas pela cidade. De que atrações e que programa ainda falta falar, Sr. Presidente?
1: Olha, já falámos de tanto, é verdade que estas artes circenses, o photopoint e as atrações espalhadas pela cidade são também pontos muito bonitos para as pessoas tirarem umas fotografias, para publicarem, são os chamados pontos instagramáveis, e por isso também é importante que as pessoas depois tirem umas fotos e possam partilhá-las com os amigos para perceberem a animação que temos na cidade. Mas nós já falámos de tanto, de facto, mas falta-nos falar de alguns destaques, nomeadamente a banda de música de Vila Boa de Quires, que irá estar nas ruas com o novo projeto da banda, que é o Batu, que irá, sobretudo, animar as ruas com muita música batucada, ou seja, faltam mesmo as pessoas aderirem para que a animação não vá faltar nos dias 11 e 12 de setembro, e a banda de música de Vila Boa de Quires com o Batu vai dar aqui um contributo também muito grande, como também tem sido usual. A banda de Vila Boa de Quires também faz parte da nossa história do Mar Canaveses e da história do país, e por isso também fazer aqui este convite para nos virem visitar no dia 11 e 12 de setembro. Aproveito para deixar agora, nesta fase final, um apelo aos marcoenses, porque esta noite verde, são duas noites, é uma festa para encerrar o ciclo das festas de verão. verão, mas é sobretudo também uma festa que coincide com as vindimas. Este ano as vindimas começam mais cedo, eu acho que nesta altura já deve haver menos, mas coincide também com uma altura que muitas pessoas andam a trabalhar, mas o desejo é que retirem um bocadinho desse tempo e que venham encerrar connosco este programa de festas com a Noite Verde e que partilhem estes momentos bonitos que aqui falámos com as instituições, com as associações. O programa é muito diversificado, certamente que depois de verem o programa vão achar aqui curiosidade em vir assistir a um espetáculo ou outro e por isso venham para a rua festejar connosco.
0: A Sra. Presidente está a convidar os marcoenses, mas também toda a região, certamente, não é?
1: Toda a região.
0: Porque esta Noite Verde é para todos, não é?
1: É verdade.
0: É
1: os marcoenses sabem disso, até porque nós temos tido muita gente a procurar esta Noite Verde dos municípios aqui ao lado e os próprios marcoenses são eles a convidar os amigos de Amarante, de Baião, de Rezende, de Sinfães, de Paredes. Há muita gente que eu conheço que convida os amigos dos concelhos limítrofes a partilhar esta Noite Verde, porque é de facto, ou são dois dias de festa muito importantes para nós, mas também são importantes para recebermos e sabermos receber, como nós fazemos, tão bem aqueles que nos visitam.
0: Ora, depois deste convite da Sra. Presidente, para dizermos então que o semáforo está verde, podem avançar para a Noite Verde aqui já no dia 11 e 12 de setembro, porque animação, como aqui foi falado, não vai faltar por todas as artérias da cidade. Por isso, só falta mesmo é você comparecer. O meu Marco fica por aqui, volta de hoje a 8 dias, com um novo tema e novos convidados.
2: Ok.

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1: As notícias das 11 para a edição da Maria José Ferreira. Bom dia.
2: Bom dia. As caminhadas em família estão de regresso ao Marco de Canaveses. A próxima iniciativa está marcada para 27 de setembro, a partir das 9 da manhã, com percurso pelo PR7, aldeias e margens do Rio Velho. A caminhada pretende promover a atividade física e os estilos de vida saudáveis, mas também proporcionar um momento de convívio em família e de contacto com a natureza. A iniciativa assinala o Dia Mundial do Turismo e o Dia Mundial do Coração. As inscrições estão abertas e podem ser efetuadas através de formulário disponibilizado pelo município do Marco de Canaveses. O programa prossegue a 25 de outubro, data da última caminhada do ano, que terá lugar no PR9 Caminhos do Zé do Telhado. Lousada prepara-se para receber entre os dias 11 e 13 de setembro o FIA, European Rallycross Championship Portugal. O Circuito Internacional de Lousada vai ser palco de um dos eventos mais emblemáticos do calendário europeu da modalidade, reunindo pilotos e equipas de vários pontos da Europa. A edição deste ano tem uma particularidade: pela primeira vez Lousada recebe uma jornada dupla do Campeonato da Europa, com duas finais. A primeira disputa-se no sábado e a segunda no domingo. A competição começa já na sexta-feira 11, com a primeira manga de qualificação em horário noturno. No sábado realizam-se as semifinais e a primeira final, enquanto o domingo fica reservado para a segunda ronda decisiva. Os bilhetes esses podem ser adquiridos na bilheteira junto ao Circuito Internacional de Lousada. Nós voltamos com mais informação na edição das 12. Bom dia.
1: Muito bom dia. Até daqui a aproximadamente uma hora para o largado das 12.
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1: Bem-vindos à terceira e última parte do É Natural Naturalmente. Vamos disponibilizar o nosso telefone 255-539-098. Via aberta para a sua participação com um custo para a rede fixa nacional. 255-539-098. Ainda pode participar no Facebook da Rádio Marcoense FM. A imagem do programa É Natural Naturalmente. Deixe a sua dedicatória curta nos comentários.
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1: Vamos então dar início às preferências musicais. Do outro lado, muito bom dia.
2: Bom dia, Sr. Raul.
1: Tenho o prazer de dialogar.
2: O Paulo em Rezende, Sr. Raul.
1: Que vai escolher uma música.
2: José Reza, Benfica, vencer, vencer.
1: E vai dedicar-se.
2: Digo para o Sr. Raul que um resto uma boa semana e bom almoço. Para todos os ouvintes desta maravilhosa rádio. Para a minha família e amigos. E para, os milhões de benfiquistas. E para conversar maneiros. E depois para o Gêmeo Ferreira.
1: Para si e para os seus também. Uma boa quinta-feira. Muito obrigado.

0: E voltamos ao telefone. Muito bom dia.
1: Como está você e a família? Está tudo bem?
0: Tudo bem, obrigado. Tenho o prazer de falar.
1: É Fátima Correia Maria da Meia.
0: Que quer ouvir um tema.
1: É a criatura de Sarouca, sou a Arte Sem Sombra.
0: Para dedicares?
1: Sim, para dedicar aos meus filhos, à Maria Emília e a sua família, à Matilde e a sua família, e à do Paço Ferreiro, com beijinho de lã para todas. E para compasar a Maria e para os ditados, já me estreja para o senhor Olombo. E até amanhã, se estreja.
0: Muito obrigado para si, para os seus, tudo bom também, uma ótima quinta-feira. Vamos ainda saudar também no nosso Facebook o António Novaes. António Novaes, que deseja a toda a equipa também uma boa quinta-feira, com saúde, alegria, que sejam muito felizes. Ainda quero-se desejar a todos os ouvintes beijinhos e abraços também para a minha família, meus netos Nélio, Danilo e Álvaro. Muito obrigado, António Novaes, para si, para os seus, uma boa quinta-feira.

0: Regressamos de novo ao telefone. Muito bom dia.
1: Bom dia, Sr. Raul.
0: Tenho o prazer de dialogar.
1: Que é Maria de Milavor Quires.
0: Que quer ouvir um tema.
1: Titãozinho Choró, se faz favor.
0: Para dedicar.
1: A Dona Emília, para o Sr. Raul e para a sua família, com um beijinho também de muito, com muito respeito. A Dona Emília de Panafiel, para a Dona Emília de Amarante, para a Dona Júlia. Para as minhas duas filhas, filhos de Ernestinho e marido, para toda a vossa maravilhosa rádio, com um lindo dia de quinta-feira, com saúde, paz, amor e alegria. Tudo bom para si e para os seus. Para compras da maneira, visite lá e se pedirmos ferreiro.
0: Para si e para os seus também, votos de uma ótima quinta-feira. Saudamos a Maria Veríssimo. Bom dia, Raul. Queremos desejar um bom dia para todos vocês e, como sempre, já estamos na nossa rotina do trabalho e com a vossa companhia da Rádio Marcoense. Beijinhos, muito obrigado, Maria Veríssimo, para si e para todas as colegas também. Um ótimo dia de trabalho e esperando que as férias tenham sido, de facto, as melhores. Muito obrigado.

0: família. Desde a minha esposa, um bom dia de quinta-feira com tudo bom. Para compras à maneira, visite lojas e perdemos Ferreira. Postar-lhe mais um beijinho, até amanhã, muito obrigado.
1: Muito obrigado, uma boa quinta-feira para si e para os seus. Vamos ainda saudar também a Maria Sousa. Bom dia, com alegria, que assim seja para a Maria Sousa, para todos os seus também, tudo de bom, votos de uma grande quinta-feira. Muito obrigado.

0: Voltamos de novo ao telefone. Muito bom dia.
1: Bom dia, Sr. Raul.
0: Tenho o prazer de dialogar. Que quero ouvir um tema.
1: Tenho a música de parabéns para dedicar aquele despertado de faz hoje um feliz aniversário para ele e vai para começar a maneira hoje estejamos felizes, Sr. Raul.
0: Pois muito bem, então um feliz aniversário para o aniversariante, que seja por muitos e largos anos com muita saúde e muitas felicidades. 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

0: E voltamos ao telefone novamente. Muito bom dia.
1: Bom dia, Sr. Raul.
0: Eu tenho o prazer de falar.
1: Carlos Alberto Porto.
0: Que vai escolher uma música.
1: Sou gostreza.
0: Para dedicares.
1: A Dona Amélia de Armamar, a Dona Amélia de Vila Caíde, a Dona Maria de Pires, a Matilde Ribeiro Paredes, a Viana de Mamarante, Celeste Amarante e Família, Teresa de Luxemburgo, os seus pais, Dona Isabela, Menina Graça, e a Menina Silvia, de Paz Freirias Melhoras, Lindinho de Paredes, Dona Emília de Amarante, Dona Emília de Paredes de Penafiel, Fátima de Amarante, Laura de, Dona Laurinda de Paredes. E para todos, e para compras à maneira, Lojas IPA, Gemes Ferreira.
0: Para si, para os seus, uma boa quinta-feira, com tudo bom também, muito obrigado. Saudamos a Sara Faria. Bom dia, Sr. Raul, queria dar um beijinho aos meus filhotes, pais, irmãos, para a minha família aqui na Suíça e em Portugal, para vocês aí na rádio, muito obrigado. Para os meus afilhados, Tiago e Valentim, beijinhos para a Maria José, Sara Faria, tudo bom para si e para os seus também, com uma ótima quinta-feira. Muito obrigado.

0: E voltamos para mais uma saudação. Muito bom dia.
1: Bom dia.
0: Estou, bom dia.
1: Bom dia.
0: Bom dia. Com quem tenho o prazer de falar?
1: Com a Fátima de Amarante.
0: E a Fátima de Amarante, que música quer ouvir?
1: É o Marco Paulo.
0: Marco Paulo, para dedicar?
1: Dedico a minha família, todos vocês aí da rádio e todos os ouvintes, como boa quinta-feira.
0: Muito obrigado em nome de todos os ouvintes e também em nome de toda a equipa. Agradecemos e retribuímos para si, para os seus, tudo de bom para Compras à Maneira, Lojas Hiper, James Ferreira.

0: à dona Cecília Paz Ferreira para elas melhores e à dona Fátima Darga para compras a maneira de dizer pela loja e para as Ferreira.
1: Para si e para os seus, tudo bom também, uma ótima quinta-feira com tudo de bom. Ficamos por aqui no que diz respeito à participação dos nossos ouvintes, com a promessa de regressarmos amanhã no mesmo horário, entre as 11 e as 12, com o É Natural Naturalmente, às 9 da manhã, a contarmos de novo consigo e, como é natural naturalmente, cá estaremos amanhã mais velhos, mas muito mais felizes, assim espero, e espero-vos às 9. Até amanhã.

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1: O Polo Empresarial de Bastos está a ser requalificado. Caminhadas em família regressam a 27 de setembro no Marco de Canaveses. Boa tarde, edição das 12. O Polo Empresarial de Bastos, é Celurico de Bastos, está a ser alvo de uma intervenção de requalificação com investimento global superior a 1,38 milhões de euros. A obra pretende melhorar as condições para as empresas instaladas no parque e criar melhores condições para a comunidade. Dos cerca de 1 milhão 382 mil euros de investimento, 400 mil euros são comparticipados pelo programa Norte 2030. A intervenção prevê a reabilitação e expansão da rede fibra óptica, o reforço da rede elétrica e a instalação de carregadores para veículos elétricos. Está também prevista a execução e melhoria das redes de abastecimento de água, drenagem de águas residuais e águas pluviais. Os trabalhos abrangem ainda os arruamentos, zonas de estacionamento e passeios, com medidas destinadas a reforçar a segurança dos peões e a acessibilidade para pessoas com mobilidade condicionada. A empreitada inclui igualmente a requalificação do edifício das oficinas municipais, atualmente degradado e com reduzidas condições de segurança. O objetivo é criar espaços mais funcionais, acessíveis e adequados aos trabalhadores, indica a autarquia celuricense. Em Castelo Paiva, a freguesia de Fornos prepara-se para receber pela primeira vez o Fornos em Festa. A iniciativa está marcada para domingo no Polidesportivo da CEP. O presidente da Junta, Renato Vinagre, explica que o objetivo passa por aproximar a comunidade e criar um novo momento de encontro na freguesia.
2: O principal objetivo desta festa é reunir a nossa comunidade para juntos fazermos atividades aqui na nossa freguesia. Nós neste momento estamos a requalificar o Polidesportivo da CEP, então vamos fazer lá essa festa. Vai ser no dia 6, o programa começa com uma caminhada de manhã em que o objetivo é contribuir para uma associação de proteção dos animais de Castelo Paiva, em que vamos recolher alimentos para depois lhe dar. Vamos ter alguns jogos tradicionais e depois de tarde, a partir das 14, vamos ter a abertura de expositores, das barracas. Cada associação vai ter uma barraca onde vai poder expor os seus troféus e as suas atividades. De seguida teremos um conjunto de música, depois teremos um lanche da oferta pela Junta de Freguesia e depois, entretanto, mais música e mais divertimento.
1: A organização espera uma boa adesão à primeira edição do Fornos em Festa.
2: Assim, as nossas expectativas são boas, tentamos unir todas as associações, a comunidade, o programa é diferenciado para diferentes idades e pessoas, por isso esperamos controlar com muita gente. Este ano tentamos fazer um dia para começarmos bem, ou seja, fazer um dia bom, se assim o proporcionar para o ano, podemos aumentar para 2 dias e quiçá que se pode tornar essa festa, mas sim, o objetivo é esse, é fazer agora todos os anos e cada vez melhor.
1: Fornos em Festa, no próximo domingo, em Castelo de Paiva. Em Sinfãs, a agricultura vai estar em destaque no dia 13 de setembro, com a realização de mais uma edição do Dia do Agricultor e da Agricultura. A iniciativa irá decorrer no Largo da Feira Quinzenal, com a presença de produtores e expositores. Segundo a autarquia sinfanense, o evento pretende homenagear todos aqueles que diariamente trabalham a terra e contribuem para a valorização do mundo rural, os produtores agrícolas e pecuários interessados em participar com venda ou exposição dos seus produtos podem inscrever-se até ao dia de amanhã. Lousada prepara-se para receber entre os dias 11 e 13 de setembro o FIA European Rallycross Championship Portugal. O Circuito Internacional de Lousada vai ser palco de um dos eventos mais emblemáticos do calendário europeu da modalidade, reunindo pilotos e equipas de vários pontos da Europa. A edição deste ano tem como uma particularidade: pela primeira vez, Lousada recebe uma jornada dupla do Campeonato de Europa com duas finais. A primeira disputa-se no sábado e a segunda no domingo. A competição começa já na sexta-feira 11 com a primeira manga de qualificação e horário noturno. No sábado realizam-se as semifinais e a primeira final, enquanto o domingo fica reservado para a segunda ronda decisiva. Também em Lousada, a Biblioteca Municipal inaugura esta quinta-feira aliás, inaugura esta sexta-feira, 4 de setembro, pelas 18 horas, a exposição de fotografia Prémio Eduardo Teixeira Pinto 2024. A mostra reúne fotografias a preto e branco, distinguidas no concurso, inspirado na vida e obra de Alexandre Pinheiro Torres, escritor português do século XX. As imagens têm como referência três cenários ligados à obra do escritor: a Ponte e o Mosteiro de São Gonçalo em Amarante, associados ao livro Espingardas e Música Clássica, a casa onde Alexandre Pinheiro Torres viveu, na Póvoa de Varzim, relacionada com o Adeus às Virgens, e por fim trabalhos de criação livre inspirados no universo do autor. A exposição apresenta as obras dos seis fotógrafos distinguidos pelo júri com três prémios e três menções honrosas. A mostra pode ser visitada na Biblioteca Municipal Lousada até 3 de outubro. As caminhadas em família estão de regresso ao Conselho de Marco de Canaveses. A próxima iniciativa realiza-se a 27 de setembro, a partir das 9 da manhã, com percurso pelo PR7, Aldeias e Margens do Rio Velha. A caminhada pretende promover a atividade física e os estilos de vida saudáveis, mas também proporcionar um momento de convívio em família e de contacto com a natureza. A iniciativa assinala o Dia Mundial do Turismo e o Dia Mundial do Coração. As inscrições estão abertas e podem ser efetuadas através de formulário disponibilizado pelo município de Marco de Canaveses. Céu pouco nublado e limpo, pequena subida da temperatura, é a previsão do tempo para esta quinta-feira. Boa tarde.

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0: Nesta edição, as novidades do mercado: Richard Rios, Echeverri, Gabriel Neck. Vamos também falar de clubes da região. Ricardo Pinto é o novo treinador do Lomba de Amarante. Jorge Rezende renova com o Parada. E ainda, futsal, Gabriela Mesquita vai continuar ao leme da equipa feminina do Magrelos.
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0: Muito boa tarde, noite agitada no mercado português. Richard Rios deixa o Benfica e vai jogar no Al Ittihad da Arábia Saudita. O médio colombiano é emprestado até ao final da temporada sem opção de compra. O negócio foi oficializado pelo clube saudita que paga cerca de

0: Tu não assume esse objetivo nesta fase e prefere concentrar-se em cada jornada.
1: Queremos muito ser candidatos a vencer o primeiro jogo. É para isso que estamos, e é nesse processo que estamos bem muito focados. Depois do primeiro jogo, olhar assim fim de semana a fim de semana. E uma coisa é certa, podem contar connosco para tentar vencer em todos os campos. Depois, a partir daí, será sempre uma consequência daquilo que é o trabalho diário e que é o resultado fim de semana após fim de semana. Sendo certo que eu sei que é um campeonato algo peculiar naquilo que é o jogo, de muita segunda bola, de muita luta, de muito físico. Nós procuramos montar uma equipa também pensada muito naquilo que é o nosso jogar, mas também a ter que se adaptar àquilo que vai ser as condicionantes depois de todos os fins de semana. Daí traçar um objetivo tão grande não nos parece já razoável. Preferimos sim entrar jogo a jogo, sempre com esse foco dos três pontos, e depois há de ser uma consequência.
0: O plantel do Lomba de Amarante sofreu profundas alterações em relação à época passada. A construção do grupo procurou juntar juventude e talento a jogadores com maior experiência.
1: Nós procuramos um recrutamento que nos desse este misto, ou seja, esta juventude que estará sempre aliada a talento em desenvolvimento e algum atrevimento, mas com malta já com alguma experiência de futebol e até de futebol profissional, alguns, mas que estiveram disponíveis para abraçar este projeto connosco, e depois de apresentar aquilo que eram as nossas ideias, o projeto e o processo aplicado no dia a dia, eles abraçaram isto com muita confiança e comprometem-se claramente a ajudar os mais jovens também a assumirem-se e a desenvolverem. Mas são estes jogadores mais velhos, são realmente fundamentais para aquilo que é o desenvolvimento também do projeto e da equipa em si.
2: Está muito agradado com o plantel, Ricardo?
1: Sim, muito agradado com o plantel e com aquilo que me foi proposto, e penso que estamos a trabalhar bem, com um processo bem definido, com jogadores que nos permitem ter um jogar à nossa imagem, e sim, nesta fase estamos felizes.
0: O Lomba de Amarante vai voltar a disputar a Série 1 da Divisão de Honra da Associação de Futebol do Porto. A primeira jornada está agendada para 20 de setembro em casa, frente ao Castelões. Na equipa técnica, Ricardo Pinto terá como adjuntos Marcos Sousa, conhecido por Marquinhos, e Rolando Almeida. Landinho, atual jogador do Felgueiras da 2ª Liga. Márcio Teixeira será o treinador de guarda-redes. João Pedro Silva, que deixa o comando técnico, passa a diretor desportivo do clube, enquanto Flávio Silva assume as funções de diretor para o futebol. E Jorge Rezende continua como treinador do Parada na nova temporada, depois de ter promovido o clube do Conselho de Paredes à divisão de honra da Associação de Futebol do Porto na época passada. O técnico de 57 anos mantém-se no cargo e parte para um novo desafio com um objetivo bem definido: garantir a permanência.
3: Era importante fazermos uma estabilização, e foi isso que foi acordado com a direção. Pensando neste momento única e exclusivamente manter o clube na divisão de honra. É o único objetivo.
0: A preparação para a nova época trouxe algumas alterações no plantel. Cerca de 60% dos jogadores da temporada anterior permaneceram, enquanto outros saíram por opção ou por não se enquadrarem nos planos para a nova época.
3: A partir desse momento fizemos algumas alterações no plantel, uns por opção deixaram de continuar a jogar, outros não faziam parte daquilo que nós tínhamos em mente para a época que ia se iniciar. Fizemos algumas contratações, nada de muito extraordinário, no sentido de irmos buscar jogadores com renome, porque também não tínhamos capacidade financeira para o fazer. Apostamos em miúdos vindos de algumas instituições, o exemplo do Paredes, da formação, e a partir daí temos feito o trabalho de pré-época.
2: E junta uma boa base do plantel da época passada, não é?
3: Sim, ficaram aproximadamente 60% só do plantel da época passada, e fizemos estes ajustes em consonância com aquilo que achávamos que era importante para a equipa, para o desenvolvimento que estávamos a criar dentro da estrutura.
0: Na divisão de honra parada vai encontrar vários clubes, quer do mesmo concelho de Parede, quer de concelhos vizinhos, o que significa uma época com vários derbys.

0: e jogos marcados pela proximidade geográfica. Para Jorge Rezende, essa realidade pode ajudar a criar uma ligação mais forte entre os clubes e os adeptos e contribuir para levar mais público aos estádios.
1: Esta proximidade vai permitir que as tantas, os campos se tornem diferentes. E no futebol atual e na nossa conjuntura que nós vivemos, é extremamente importante criar este elo, porque é muito difícil a sustentabilidade dos clubes. E nós, se analisarmos um bocadinho mais acima, verificamos o que é. Muitas vezes os campos não têm adeptos. O futebol é bonito e com adeptos.
0: E na ótica da receita vai ser bom, não é?
1: Sim, é nesse conteúdo tudo também. Por isso é que eu digo que a proximidade vai fazer com que isto se torne diferente. E eu espero que nós possamos contribuir para esse elo de ligação com a massa adepta e com os adeptos em geral.
0: Jorge Rezende, o técnico que vai continuar ao leme do Parada na nova temporada, terá Nuno Lima como treinador adjunto e Carlos como treinador de guarda-redes. O campeonato da Divisão de Honra começa a 20 de setembro, com o Parada a ter uma deslocação até Passos da Ferreira para defrontar o Raimonda. No futsal, Daniela Mesquita vai continuar no comando da equipa sénior feminina do Magrelos. Será a segunda época consecutiva ao leme do emblema do Conselho do Marco de Canaveses, depois do título conquistado na Divisão de Honra e da consequente subida à Liga Pro da Associação de Futebol do Porto. O Magrelos prepara-se para um novo desafio. A treinadora reconhece a maior exigência da competição, mas aponta aos primeiros quatro lugares.
2: Os objetivos são ficar nos primeiros quatro lugares, que vão dar direito a disputar o apuramento de campeão e depois então aí tentar ser campeã e tentar ir ficar o primeiro ser campeã, é esse, ou então em segundo para ir à Taça Nacional.
0: Garantindo essa presença nessa fase, seria também garantir a manutenção de imediato, ainda numa fase cedo da temporada, e é esse o objetivo, não é? Ficar descansada rapidamente.
2: Exatamente, assim atingimos, ou seja, seria matar dois coelhos com uma só cajada, ou seja, ficávamos logo na manutenção, já estava garantida, e então depois então tentar também o objetivo de revalidar o título aí na série e tentar ir à Taça Nacional. Vai ser um caminho com bastante trabalho, mas tem de ser, é o nosso objetivo e é esse que vamos lutar.
0: Para esta nova realidade, o plantel mantém algumas das jogadoras que conquistaram o campeonato na época passada e recebeu quatro reforços.
2: Temos quatro jogadoras novas que vieram acrescentar qualidade. Adquirimos uma guarda-redes porque uma delas deixou a modalidade, ou seja, foi campeã, mas já não vai jogar mais, e então tivemos que ir à procura de outra guarda-redes para colmatar essa necessidade no plantel, e trouxemos mais três jogadoras novas que também vieram acrescentar qualidade ao plantel para conseguirmos atingir os objetivos.
0: A continuidade de Daniela Mesquita no cargo surgiu, segunda treinadora, de forma natural, numa relação de sintonia com a direção do clube.
2: Conseguimos o título ano passado, estamos no Pro Nacional, na Elite, e vou continuar à frente dos destinos do clube, no sénior feminino. É uma espécie de simbiose entre mim e o clube.
0: Portanto, foi fácil chegar a acordo, não é?
2: Sim, a direção é fantástica, estávamos em sintonia e foi natural eu continuar à frente da equipa.
0: Daniela Mesquita, a treinadora que vai continuar à frente da equipa sénior feminina de futsal do Magrelos, que vai disputar o campeonato maior da Associação de Futebol do Porto. A equipa técnica do clube do Marco de Canaveses, ainda composta pelos adjuntos Cátia Moura e André Melo. A Liga Pro arranca a 19 de setembro, com o Magrelos a deslocar-se ao terreno do Roriz. A estreia em casa está agendada para 26 de setembro, frente à Juventus da Triana. Uma última nota para o Hóquei em Patins. Rui Tavares é o novo treinador da equipa sénior do União de Paredes. O treinador de 53 anos orientou na época passada as equipas de sub-19 e de sub-23, tendo conquistado com os sub-23 o título de vice-campeão nacional. É agora promovido à equipa sénior. União de Paredes vai disputar a Zona Norte A do Campeonato Nacional da 3ª Divisão. Será adversário do Hóquei Clube do Marco, competição que arranca a 25 de outubro. Na primeira jornada, a formação paredense recebe o Hóquei Clube de Fão. Rui Tavares é o treinador que vai orientar a equipa nesta nova temporada.

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2: E é tudo por agora quanto a desporto na Marcoense FM. Boa tarde, bom almoço, bom resto de quinta-feira.

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0: Muito boa tarde, passam 13 minutos das 13 horas. Sejam bem-vindos à emissão de Envolvências, quinta-feira, 3 de setembro. Até às 14, via aberta pelo nosso telefone, 255-539-098. 255-539-098. Pode ligar e pedir a música da sua preferência. Primeiro ouvinte em linha, olá, boa tarde.
1: Boa tarde, meu nome é José.
0: Boa tarde, temos o prazer de falar com...
1: Carlos Alberto do Porto.
0: Senhor Carlos, o tema é de Beto Quente e vai dedicar...
1: Vou dedicar para o Sr. Carlos Machado, Ana Maria de Rezende e o marido Alberto, o Sr. Silvio do Aeroporto, esposa, o Sr. Adelino, esposa e filhota, o Sr. Augusto Gonçalves, o Sr. Domingos Passos Ferreira, Dona Celeste Amarante e família, Teresa Luxemburgo, seus pais, Dona Leite Sorabelle, Dona Viviana Amarante, Dona Lindinha de Paredes, e para todos que eu já digo de manhã, e agora a frase, para o seu caro comprar, vá a Vitacare.
0: Isso mesmo, uma boa quinta-feira, boa tarde.
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0: Beto Kendi, vamos para mais uma chamada. Olá, boa tarde.
1: Olá, Dona José, como está? Como é, Flores e sua família? Está tudo bem, Flores?
0: Tudo bem, obrigada, Dona Fátima. Tristão da Silva vai dedicar...
1: É, se nós vamos falar, sim, e é para dedicar aos meus filhinhos, Maria Emília Pereira, a família, a Matilde Ribeiro e a Silvia Tato Ferreira. E a Dona Anélia, a mandar o seu marido, e um festifadinho também é para ela. E para o seu caro compadre, a Betecar, e até logo, meu amor, e um beijão do coração.
0: Obrigada, Ana Fátima. Também para a senhora, uma boa quinta-feira. Boa tarde. Obrigada.

0: 13:24. Olá, boa tarde. Boa tarde.
1: Estou?
0: Sim, Maria, boa tarde.
1: Boa tarde, Ana Maria, desculpe.
0: O tema é de Roberto Carlos, As Baleias, vai dedicar.
1: Para a Ana Maria José, toda a sua família, com um beijinho também do mundo, Ana Maria José. E para as pessoas que eu digo sempre, para a casa de casa, para toda a vossa maravilhosa rádio, com um lindo dia de quinta-feira, com saúde, paz, amor e alegria. Tudo bom para si e para os seus, para o seu carro comprado, a Habitacar.
0: E para a senhora também, uma boa quinta-feira, boa tarde. Vamos então escutar o tema de Roberto Carlos, As Baleias.

0: Para trás deixamos Roberto Carlos. Olá, boa tarde.
1: Boa tarde, Marisa.
0: Filomena, o tema é de Nádia Samer, vai dedicar?
1: Vou dedicar para a minha mãe, para o meu marido Manuel, com um beijinho para ele, para os meus filhos, para os meus netos, um beijinho também para eles, para a Silvia Passos Ferreira, com um beijinho para ela, do fundo do coração, que gosto muito desta senhora. Vai para a Dona Celeste Tamarão, também um beijinho, o Matilde Rebeiro Loura de Paredes, para o Cecília Aeroporto, com uma boa quinta-feira, um beijinho para ele, com tudo bom. Passando de Carambas, para o Norberto em Paris, com um beijinho e um bom dia de quinta-feira. Vai para a Dona Emília de Amarante, Dona Amélia de Namar. E vai para a Maria José também, com um beijinho, com tudo bom. E para o seu quarto comprado, a Vita Cássia.
0: Também para a senhora, resto de uma boa quinta-feira. Boa tarde. Ficamos então com o tema de Nádia.

0: Calema e Sara Correia, o meu respirar ou respirar somente. Vamos para a nova chamada. Olá, boa tarde.
1: Boa tarde.
0: Boa tarde, temos o prazer de falar com...
1: Gina Maria Salgueiras.
0: Bem disposta, Gina?
1: Bem disposta. E a senhora Dona Maria José? Também
0: estou bem, muito obrigada. Fernando Santana, não me... Não sei viver
1: não
0: sem ti.
1: Não viver sem ti.
0: Vai dedicar?
1: Vou dedicar à minha mãezinha, vou dedicar também ao meu irmão Abílio, um estufador de tomada. Ele conhece-a também muito. O estufador das tomadas, que teve parabéns dia 1 de setembro.
0: Então, parabéns atrasados para o Abílio.
1: Sim.
0: E mais?
1: E também aos meus irmãos, ao resto dos meus irmãos, e à minha amiga Márcia, e a vocês, e a todo o auditório para ouvir a rádio.
0: E para o seu carro comprar?
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0: É isso mesmo. Uma boa quinta-feira. Boa tarde.
1: Boa tarde.

0: 13h46, olá, boa tarde.
1: Boa tarde, menina Maria José.
0: Celeste, bem disposta?
1: Bem disposta, muito obrigada, menina, também.
0: Também, obrigada. O tema Lágrima de Leonardo vai dedicar.
1: Olha, vou dedicar para a menina Maria José com um beijinho, com uma boa tarde, tudo bom? Vou dedicar para toda a minha família. Vou dedicar para a Dona Filomena, que acabei de ouvir, um beijinho para ela. Vai para a Sandrinha de Caramos, para toda a família, também com um beijinho para ela. Vou dedicar para o senhor Silva do Aeroporto, vai para o senhor Domingos Costa, do Passo Ferreira, vai para a dona Emília de Amarante, para a dona Laurinha Amarante, para a dona Linda de Valdejo, para a Lindinha de Paredes e para a dona Ana Maria de Barroa, que eu ouvi de manhã. Um beijinho para ela e para toda a família e para todos os outros restantes que já dediquei no programa da manhã. Uma boa tarde para todos. E para o seu carro comprar, visita a Bitecar. Para a menina Maria José, um beijinho, até logo e muito obrigada.
0: E para a senhora também, uma boa quinta-feira. Boa tarde, Leonardo Lágrima.

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Para já também convido o nosso primeiro intérprete da música portuguesa, chama-se Luís Trigacheiro, está na rádio e canta este O Meu Nome é Saudade. Bem-vindo.

0: por mim.
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0: Ouvintes que estão a tomar o mangostão da Lister Mais a melhorar a sua saúde, é o caso da Maria da Conceição, em Vila Real, no norte do país.
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Quinta-feira, 3 de setembro, estamos juntos até bem perto das 6 da tarde. É mais uma tarde para ouvir muita música boa, conhecer algumas curiosidades, a ter as mensagens que nos podem enviar através do nosso

0: Música boa. Eu sou o Luís Miguel Nogueira, faço-lhe companhia aqui na sua rádio. Espero que também esteja a passar uma ótima tarde. Já a seguir, vem aí a música de José Alberto Reis.
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0: José Alberto Reis com Marcos.

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2: Olá, boa tarde, são 13h32, estamos de volta à turma. Vamos para já dizer-lhe algo que aconteceu em 3 de setembro, mas em 1967. Já imaginou acordar de manhã e descobrir que a partir daquele dia tinha de conduzir do outro lado da estrada? Bem, foi precisamente isso que aconteceu na Suécia. A 3 de setembro de 1967, os suecos passaram a conduzir pela direita. Até aí, conduziam pela esquerda. O momento ficou conhecido como o Dia H. E não foi uma mudança feita de um momento para o outro. Houve uma enorme campanha de informação para preparar os condutores. Às 5 da manhã desse dia, o trânsito foi parado, os veículos que circulavam pela esquerda tiveram de mudar para a direita, depois de uma curta interrupção no trânsito foi retomado. É uma daquelas histórias que nos faz pensar. Imagine-se fazer isto hoje em Portugal, dizer a milhões de pessoas, a partir da manhã, conduz-se pelo outro lado. Havia de ser lindo, não é?
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2: E depois de uma história sobre mudar de lado, não vamos mudar de estação, não é? Continuo com a Marcoense FM e para já com Simone Mendes.

0: 1985, esta recordação aqui, damos-lhe muitas, sempre, todas as tardes, são 13h39. Para já deixo uma saudação para o José Ribeiro, que está sempre à escuta da Marcoense FM e que nos sintoniza em Felgueira. José, um forte abraço, obrigado pela companhia, saúda-nos a nós e também a todos os ouvintes com um bom resto de quinta-feira, desde que o fim de semana se aproxima rapidamente e é bem verdade. José, que deixa também uma saudação e um beijinho para a esposa e também para as filhas. José, muito obrigado pela sua mensagem, um forte abraço, a continuação de um bom resto de quinta-feira. Também pode enviar a sua mensagem de texto ou de áudio 968-704-225, 968-704-225. Diga-nos onde é que nos está a escutar nesta tarde de 3 de setembro.
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2: 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Eu também acho. Completamente.
0: E agora David Carreira.

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0: Esta é a novíssima canção de Jordi, chama-se Tu e Eu, 10 minutos para as 4. Uma boa tarde para a Maria José em Passos da Ferreira, também sempre à escuta da Marcoense FM. Maria José, um beijinho, obrigado pela companhia. Envia um beijinho para todos nós aqui da rádio, para todos os ouvintes desta magnífica rádio Marcoense. Beijinhos da Maria José em Passos de Ferreira. Uma boa tarde também da Fernanda Tavares, que nos escuta em Baião, que nos saúda a nós e a todos os ouvintes. Uma boa tarde para as colegas de trabalho, com um bom resto de dia. Muito obrigado, Fernanda, uma boa tarde aí também para Baião. 968-704-225 é para onde também pode enviar a sua mensagem de texto ou de áudio. 968-704-225. Quero saber onde é que nos está a escutar nesta tarde de quinta-feira.
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3: Muito boa tarde, são 4 horas.
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3: Informação regional, a edição das 4 da tarde com Maria José Ferreira. Boa tarde, Maria José.
4: Boa tarde. O polo empresarial de Basto, em Celúrico de Basto, está a ser alvo de uma intervenção de requalificação com um investimento global superior a 1,3 milhões de euros. A obra pretende melhorar as condições para as empresas instaladas no parque e criar melhores condições para a comunidade. Dos cerca de 1 milhão 382 mil euros de investimento, 400 mil são comparticipados pelo programa Norte 2030. A intervenção prevê a reabilitação e expansão da rede de fibra óptica, o reforço da rede elétrica e a instalação de carregadores para veículos elétricos. Está também prevista a execução e melhoria das redes de abastecimento de água, drenagem de águas residuais e águas pluviais. Em Baião, o Centro Cívico de Santa Maria do Zêzere prepara-se para receber entre os dias 4 e 6 de setembro a 9ª edição da Feira do Vinho Verde e das Tasquinhas. O evento promovido pela Junta de Freguesia volta a apostar na valorização dos produtos locais, da gastronomia e das tradições da região. Ao longo dos 3 dias, os visitantes poderão conhecer e provar os vinhos de 8 produtores, com destaque para o vinho verde da Casta Avesso. Segundo Manuel Pereira, Presidente da Junta de Santa Maria do Zêzere, a preparação do certame está na fase final e a expectativa é de que o evento volte a alcançar o sucesso das edições anteriores.
5: O principal objetivo desta festa é reunir a nossa comunidade para juntos fazermos atividades aqui na nossa freguesia. Nós neste momento estamos a requalificar o Polo Desportivo da Cepa, então vamos fazer lá essa festa. Vai ser no dia 6, o programa começa com uma caminhada de manhã em que o objetivo é contribuir para uma associação de proteção dos animais de Castelo Paiva, em que vamos recolher alimentos para depois lhe dar. Vamos ter alguns jogos tradicionais e depois de tarde, a partir das 14, vamos ter a abertura de expositores, as barracas, cada associação vai ter uma barraca, onde vai poder expor os seus troféus e as suas atividades. De seguida teremos um conjunto de música, depois teremos um lanche da oferta pela Junta de Freguesia e depois, entretanto, mais música e mais divertimento.
4: Relativamente à caminhada, este ano a organização apresenta dois percursos de 5 e 10 quilómetros com diferentes níveis de dificuldade.
5: As nossas expectativas são boas, tentamos unir todas as associações, a comunidade, o programa é diferenciado para diferentes idades e pessoas, por isso esperamos contar lá com muita gente. Este ano tentamos fazer um dia para começarmos bem, ou seja, fazer um dia bom, se assim o proporcionar para o ano, podemos aumentar para 2 dias e quiçá que se pode tornar essa festa, mas sim, o objetivo é esse, é fazer agora todos

0: anos e cada vez melhor.
1: Manuel Pereira, o presidente junto à Freguesia Santa Marinha do Zêzere, nona Feira do Vinho Verde e das Tasquinhas, vai iniciar amanhã e prolonga-se até ao próximo domingo. Nós voltamos às 17 horas. Boa tarde.
2: Então até lá, Maria José Ferreira com a informação regional. Mais informação na antena da Marcoense às 5 da tarde. 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

0: Muito boa tarde, são 4h33, estamos de volta à turma.
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0: Opticália, quem lhe oferece esta segunda hora da turma. Um abraço para o Romão, que está na nossa companhia em Vila Boa de Quires. Em breve, um abraço para todos nós aqui na rádio. Um abraço também para o António Duarte Pinto. Romão, um forte abraço para si. A continuação de um bom resto de quinta-feira. E o prometido é devido.
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0: Para já, música.

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2: Olá, malta. Eu sou o Rafael.
3: E eu sou Francisca.
2: Nós somos os

0: Não namora Cleiton e Romário com Zeneto e Cristiano. Faltam apenas 15 minutos para as 5. Hora de emissão, segunda parte, hora de emissão da turma, segunda parte, oferta da Opticália de Marco de Canaveses e Baião.
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0: Opticália oferece-lhe esta hora de emissão da turma e agora vem aí uma grande recordação. É dos Europe, The Final Countdown. Curiosamente, esta música... Os Europe queriam utilizá-la apenas como música de abertura dos concertos. A ideia era começar o espetáculo com aquele teclado enorme, quase como se estivesse a anunciar a chegada de alguma coisa muito importante. A inspiração para a história da música veio também de uma outra música de David Bowie, e um dos elementos dos Europe imaginou a humanidade a abandonar a Terra numa nave espacial. Resultado, uma música que começou como um riff guardado numa gaveta, acabou número 1 em 25 países e é claro uma das músicas mais reconhecíveis dos anos 80. Aí estão os Europe com este The Final Countdown. É uma

0: Que grande recordação, é de 1986. Uma boa tarde para a Mila, que nos escuta em França. Está connosco nesta tarde de quinta-feira na turma. Deseja uma boa tarde para mim. Muito obrigado, Mila. Também para todos os ouvintes, principalmente para o filho Leonardo, para o marido Carlos e para a restante família. Com beijinhos, a mensagem que nos chega da Mila em França. Uma boa tarde também para a Alemanha, para o Jorge Teixeira, que está connosco. É de Penafiel, mas está à escuta da Marcoense FM na Alemanha. Deixa-nos uma saudação para nós e também para todos os ouvintes, uma saudação especial para a esposa e também para os filhos. Jorge, um forte abraço aí para a Alemanha. Obrigado pela companhia.
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0: É na sua rádio 93.3 para quase todo o norte do país. Estamos a transmitir também para todo o mundo via internet em marcoensefm.com. Já sabe que até às 6 da tarde pode enviar a sua mensagem de texto ou de áudio 968-704-225. 968-704-225. Teremos todo gosto em divulgar aqui a sua mensagem. Para já, a nova canção de Fernando Daniel.

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0: Esta é a nova canção da baionense Cris Valente, chama-se Louca. Estamos a 2 minutos das 5 da tarde, estamos a fechar esta segunda parte da turma. 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Já regresso daqui a nada para a terceira parte. Até já.
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0: Muito boa tarde, são 5 horas.
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0: Informação Regional, edição das 5, com Maria José Ferreira. Boa tarde, Maria José.
5: Boa tarde. As pessoas com cerca de 80 anos morreram esta quinta-feira na sequência do despiste de um automóvel em Travanca, no concelho de Sinfães. Segundo fontes bombeiros de Nus Pereira, a viatura caiu numa ravina com mais de 50 metros de profundidade. As duas vítimas ficaram encarceradas no interior do veículo e acabaram por morrer no local. O alerta para o acidente foi dado cerca das 10h40. Para o local foi acionado um helicóptero do INEM, que chegou a deslocar-se para a ocorrência, mas acabou por não ser utilizado. Os corpos foram transportados para o Gabinete Médico Legal de Penafiel. No local estiveram 28 operacionais, apoiados por 10 veículos. Freguesia de Fornos, em Castelo de Paiva, prepara-se para receber pela primeira vez o Fornos em Festa. A iniciativa está marcada para o próximo dia 6, domingo, no Polidesportivo da CEPA. O Presidente da Junta de Fornos, Renato Vinagre, explica que o objetivo passa por aproximar a comunidade e criar um novo momento de encontro na freguesia.
6: O principal objetivo desta festa é reunir a nossa comunidade para juntos fazermos atividades aqui na nossa freguesia. Nós neste momento estamos a requalificar o Polidesportivo da CEPA, então vamos fazer lá essa festa. Vai ser no dia 6, o programa começa com uma caminhada de manhã, enquanto o objetivo é contribuir para uma associação de proteção dos animais de Castelo Paiva, em que vamos recolher alimentos para depois lhe dar. Vamos ter alguns jogos tradicionais e depois de tarde, a partir das 14, vamos ter a abertura dos expositores, das barracas. Cada associação vai ter uma barraca onde vai poder expor os seus troféus e as suas atividades. De seguida teremos um conjunto de música, depois teremos um lanche da oferta pela Junta de Freguesia e depois, entretanto, mais música e mais divertimento.
5: A organização espera uma boa adesão à primeira edição do Fornos em Festa.
6: As nossas expectativas são boas, tentamos unir todas as associações, a comunidade, temos o programa é diferenciado para diferentes idades e pessoas, por isso esperamos contar lá com muita gente. Este ano tentamos fazer um dia para começarmos bem, ou seja, fazer um dia bom, se assim o proporcionar para o ano, podemos aumentar para 2 dias e quiçá que se pode tornar essa festa, mas sim, o objetivo é esse, é fazer agora todos os anos e cada vez melhor.
5: E em Lousada, a Biblioteca Municipal inaugura amanhã, pelas 18 horas, a exposição de fotografia Prémio Eduardo Teixeira Pinto 2024. A mostra reúne 18 fotografias a preto e branco, distinguidas no concurso inspirado na vida e obra de Alexandre Pinheiro Torres.

0: escritor português do século XX. Voltamos na edição das 18 horas. Boa tarde.
1: Então até lá, Maria José Ferreira com a Informação Regional. Está de regresso às 6. 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

0: Grande sucesso deste verão, os 4 Menos com ICD, é a música que lidera a tabela das 20 principais da Marcoense FM. Tem sido a música mais tocada aqui na sua rádio. Pode consultar a tabela completa no nosso site em marcoensefm.com. No arranque, nova música de Zezito. Ela gosta é de festa. Boa tarde, são 5h20. Já estamos na terceira hora da turma.
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0: E agora vamos à música da semana. As histórias começam

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0: cartazes na turma.
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0: São 5h35, eu recordo-lhe até às 6h. Ainda pode enviar a sua mensagem de texto ou de áudio para o 968-704-225. 968-704-225. Diga-nos onde nos escuta nesta tarde de quinta-feira. Para já, a nova canção de Zé Neto e Cristiano.
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Música brasileira na Era Azevedo com Ana Castela em Reclama com o Meu Ex. 5:40. Há músicas que têm uma história curiosa antes de chegarem aos nossos ouvidos. É o caso de Quixote, do Júlio Iglesias. A música apareceu em 1982, no álbum Momentos, mas a história começou com Ramona Arcusa, do Duo Dinâmico. Arcusa contou que um dia mostrou a Júlio Iglesias a música de Quixote, ainda sem letra. Júlio pegou naquela ideia e escreveu parte do texto, enquanto Arcusa terminou o refrão. E a letra acabou por transformar Júlio Iglesias numa espécie de Dom Quixote moderno, um homem que diz sonhar com a liberdade, que gosta de ser boémio e poeta e que anda à procura da sua Dulcineia. Ou seja, em vez de termos simplesmente o Quixote de Cervantes, temos Júlio Iglesias vestido na medida de personagem sonhador, romântico e sempre à procura de qualquer coisa que parece difícil de encontrar. E ainda uma curiosidade, Quixote tornou-se uma das canções que o próprio Júlio Iglesias continuou a valorizar muitos anos depois. Numa entrevista, chegou mesmo a dizer que sabia que já não era capaz de voltar a escrever uma música como esta. É uma grande recordação de 1982. Lembra-se disto ou não?

Ora, confesso lá, já não ouvia isto há muito, não é? Se calhar já nem se lembrava desta canção, deste grande sucesso de Júlio Iglesias. 15 minutos para as 6. Uma boa tarde para o Nando Páscoa, que está na nossa companhia em duas igrejas paredes. Nando, um forte abraço. Obrigado por estar mais uma vez connosco. O Nando que nos saúda a nós aqui na rádio e também a todos os ouvintes. Uma saudação também para os amigos, para os familiares e para todos os imigrantes. Boa tarde para duas igrejas paredes.

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3: Muito boa tarde, são 6 horas.
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3: Informação regional, a edição das 6 com Maria José Ferreira. Boa tarde.
4: Boa tarde. A agricultura vai estar em destaque em Sinfães, no próximo dia 13 de setembro, com a realização de mais uma edição do Dia do Agricultor e da Agricultura. A iniciativa decorre no largo da Feira Quinzenal, com a presença de produtores e expositores. Segundo a autarquia sinfanense, o evento pretende homenagear todos aqueles que diariamente trabalham a terra e contribuem para a valorização do mundo rural. Os produtores agrícolas e pecuários interessados em participar com venda ou exposição dos seus produtos podem inscrever-se até ao dia de amanhã. Em Baião, o Centro Cívico Santa Marinha do Zêzere prepara-se para receber a 9ª edição da Feira do Vinho Verde e das Tasquinhas, evento que irá decorrer entre sexta-feira e domingo. O certame promovido pela Junta de Freguesia volta a apostar na valorização dos produtos locais, da gastronomia e das tradições da região. Segundo Manuel Pereira, presidente da Junta Santa Marinha do Zêzere, a preparação do certame está na fase final e a expectativa é de que o evento volte a alcançar o sucesso das edições anteriores.
5: Está a ser tudo preparado, estamos aqui a ultimar alguns pormenores. A perspectiva é animadora. Espero que também o São Pedro ajude, visto que estes últimos dias de agosto a coisa não está tão favorável, mas perspectiva-se que possamos ter um bom tempo e teremos também o nosso evento a decorrer dentro da normalidade. Mais uma vez, o objetivo principal é a promoção dos nossos produtos, sobretudo aqui do nosso vinho da casta Avesso, e que terá este ano mais um produtor ali da freguesia de Gesta Sou, que estará também pela primeira vez no nosso evento. Teremos 8 produtores de vinho, 4 tasquinhas, teremos doçaria regional, teremos o nosso artesanato, muita animação durante esses 3 dias, com o cabeça de cartaz no sábado à noite será a Banda Lusa. Por isso penso que estará tudo reunido, ou as condições todas reunidas para podermos ter mais um evento com o sucesso pretendido que tem sido também a panagem ao longo destes últimos anos. De referir também que mais uma vez aqui em parceria com a Secção Desportiva dos Bombeiros Voluntários, e deixar também aqui um apelo ainda a todos os ouvintes da Rádio Marcoense que ainda podem efetuar a inscrição para a nossa caminhada do Avesso, que nos levará pelo meio das nossas vinhas para ver essas uvas da casta Avesso que depois darão o néctar que poderemos saborear durante estes 3 dias da Feira de Vinho Verde das Tasquinhas.
4: Relativamente à caminhada e a este ano, a organização apresenta 2 percursos de 5 e 10 quilómetros com diferentes níveis de dificuldade. Há mais informação na edição das 19 horas. Boa tarde.
3: Então até lá, Maria José Ferreira com a informação regional. Mais informação na antena da Marcoense às 7 com a edição alargada. 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
2: Muito boa tarde, passam 15 minutos das 18 horas, sejam bem-vindos à emissão de Liga de Amigos desta quinta-feira, 3 de setembro. Estaremos consigo até às 19, sempre com via aberta pelo nosso telefone 255-539-098. 255-539-098, pode ligar e pedir a música da sua preferência. Há já alguns minutos à espera está a nossa ouvinte da Maia. Olá, boa tarde.
3: Olá, meu amor, boa tarde. Mais uma vez, como tudo está, filhinha? Está tudo bem, mas está tudo à tarde, tudo bem, filha?
2: Tudo bem, obrigada, Ana Fátima. A senhora também?
3: Também estou muito bem.
2: Argentina. Ótimo, ótimo. Argentina. Oi, Santos, sim.
3: Argentina Santos, vida, vida.
2: Sim, vai dedicar?
3: Vou dedicar a meus filhinhos, a professora Maria para estar aqui em casa. E a dona Emília para a sua família com um beijinho, uma boa noite para todos. E a dona Matilde Ribeiro, um beijinho também, uma boa noite para todos. E a dona Silva de Pato Ferreiro também com um beijinho e uma boa noite. E para a dona Amélia Ananás, sozinha para ela e para o marido António. Tudo bom para ela, um beijinho muito grande. Para a senhora, com toda a gente em casa bem, mãezinha, marido, vizinho. E da saúde e bom resto da casa e até amanhã, se vocês quiserem, um beijão no coração, filha.
2: Muito obrigada, Ana Fátima. Também para a senhora, resto de uma boa quinta-feira. Obrigada, boa tarde. Até amanhã.
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0: Vamos ter de alterar aqui o tema de Argentina Santos, procurar uma versão mais que esteja em melhores condições para ouvirmos, se assim não for possível, teremos mesmo de alterar não só a artista como também o tema.
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1: Ora, fica naturalmente o nosso pedido de desculpas a quem nos ouve por esta interrupção. Em todo caso, julgo termos agora sim o tema de Argentina Santos em melhores condições para ouvirmos.

0: 18h23, Argentina Santos, online, boa tarde.
1: Muito boa tarde, Marisa. O fundamental também se pode analisar.
0: Resposta, António Sousa, obrigada. O tema é de Amigos da Sobreposta. Pergunto-lhe se vai dedicar.
1: Foi muito bem, muito bem. Imagino aqui para a minha esposa, que vai para o Vítor, para o grande amigo de São Martinho também, e para o Lino Marca na vez, e para os amigos só, para o Porto Abraço, e para ser mais com outro na quinta-feira.
0: Muito obrigada. Resto boa quinta-feira também. Boa tarde.
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0: E para todas as outras senhoras que costumo dedicar e suas famílias, desejo a todas uma santa noite, com tudo de bom. E como sempre, aquela dedicatória de muita amizade e carinho para a minha querida amiga, a senhora Dona Matilde Ribeiro, para o seu marido, o senhor José, para a sua filhinha menina Catarina, pequenina Maria Inês, Maria Miguel e menino Rafael. Um beijinho para eles todos, uma santa noite, com tudo de bom. Dona Zezinha, uma vez mais um beijinho, até amanhã, se Deus quiser, muito obrigada.
1: Obrigada também, Dona Emília, resto de boa quinta-feira, José Cid, a seguir.
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0: Também, obrigada. Jorge Ferreira, bailinho da Madeira, vai dedicar.
1: Olha, vou deixar para os meus meninos um beijinho grande. Para eles, também vou dedicar para o Cecílio um abraço, para a menina Celeste de Amarante também um beijinho para essa senhora, para toda a família, para a menina Sandrinha, para os meninos um beijinho também, para a menina também Silva também um beijinho para a senhora, e para aquele senhor de Paris também um abraço para o senhor, e um beijinho para, também para a senhora dele e para os meninos, e também agora vou dedicar também para a menina... Também um beijinho grande também para toda a sua família, menina.
0: Muito obrigada, Sr. João Paulo, para si e para a Dona Olinda. Resta-lhe uma boa quinta-feira. Boa tarde.
1: Obrigado, obrigado.
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0: 18:38. Olá, boa tarde.
1: Boa tarde, menina, como está?
0: Eu estou bem, obrigada, dona Rosalina. E a senhora?
1: Eu também, bem, boa, também vou estando, menina.
0: Muito bem. Dona Rosalina, iniciadores, quero alugar uma casa, vai dedicar...
1: Oh menino, para este senhor que mandou agora a música, é para todos os senhores que mando dizer e para todas as senhoras. Não se pode estar a dizer o nome delas todas, só digo o nome de uma senhora, a Dona Celeste, que casa à hora e meia mandou um beijinho para mim.
0: Sim.
1: Agradeço do fundo do coração e para vocês da rádio, para nos estar mais a empatar. Menina, ontem nunca consegui ligar, mas só não consegui ligar, menina. Vocês passem todos bem, um beijinho grande do coração, que eu já vou ser internada, sabe, só não conseguir, agora só depois reparar, depois torno a ligar para ir para a rádio.
0: Muito bem, dona Rosalina, obrigada pela dedicatória e esperamos que tudo corra bem na sua cirurgia, está bem?
1: Menina, obrigada de coração e um beijinho de coração para todas as pessoas e para a dona Celeste, um beijinho de coração que agradeço. E talvez não conseguir amanhã, menina, se eu conseguir torno a ligar, se não conseguir já ficamos assim.
0: Certo.
1: E para vocês da rádio, menina, que é uma
0: obrigada.
1: Rádio 5 estrelas,
0: obrigada.
1: Não vou estar mais a empatar.
0: Obrigada.
1: Boa noite e obrigada, menina.
0: Obrigada, dona Rosalina, até ao seu regresso. Iniciadores a seguir.
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0: Iniciadores, mais uma chamada. Olá, boa tarde.
1: Boa tarde, Dona Maria José.
0: Sílvia, bem disposta?
1: Estou bem, obrigada, Dona Maria José.
0: Eu também estou bem, muito obrigada, Sílvia. O tema é de Tony Carreira. Diz-me, pergunto-lhe se vai dedicar.
1: Vou dedicar, sim. Digo já para si com um beijinho. Com um bom fim de tarde, uma boa noite, tudo bom. Vou mandar um beijinho a essa senhora que acabou de ligar. Com tudo bom para ela, a correr tudo bem. Vou mandar um beijinho também para a Dona Emília de Benaciel, para a Dona Matilde também um beijinho, para a Dona Celeste um beijinho também para ela, para a Dona Fatinha um beijinho, com tudo bom, à Sandra e aos meninos, e à irmã um beijinho e à irmã as melhoras, à Dona Filomena também um beijinho para ela, à Dona Laura também um beijinho, ao Sr. Carlos Alberto um beijinho para ele, ao Sr. Silva também um beijinho, com tudo bom, ao Sr. Lindo Marco também um beijinho, à Dona Linda e ao Sr. João, que ouvi há bocadinho, um beijinho para eles, seja uma boa noite. À Dona Amélia e ao Sr. António, um beijinho com muito carinho para este casal. À Dona Emília de Amarante, também um beijinho para ela. Ao Sr. Domingos Costa, também um beijinho. E eu deixo para todos um beijinho amigo, um abraço apertadinho, um bom fim de semana, que amanhã não consigo ligar. Dona Maria Zé, tudo bom para si também. Uma boa noite, fiquem bem. E até à semana, se Deus quiser.
0: Muito
1: beijinho.
0: Obrigada, Sílvia, também para si. Resto boa quinta-feira. Até à próxima. O tema de Tony Carreira, a seguir à publicidade.
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1: 18 horas 55 minutos e meio, encerramos aqui a emissão de Liga de Amigos Stranglers com Always the Sun. Boa tarde.

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1: Boa tarde, edição das 19 horas. Duas pessoas com cerca de 80 anos morreram esta quinta-feira na sequência do despiste de um automóvel em Travanca, no concelho de Sinfães. Segundo fontes bombeiros de Nespereira, a viatura caiu numa ravina com mais de 50 metros de profundidade. As duas vítimas ficaram encarceradas no interior do veículo e acabaram por morrer no local. O alerta por acidente foi dado cerca das 10h40. Para o local foi

As inscrições estão abertas e podem ser efetuadas através do formulário disponibilizado pelo município de Marco de Canaveses. A encerrar o tempo para amanhã, a previsão é de céu pouco nublado, aumentando de nebulosidade a partir do meio da manhã, vento fraco, poeiras em suspensão, pequena descida da temperatura máxima. É tudo. Boa tarde.

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0: Bem-vindos ao meu marco. O tema desta semana é Noite Verde 2026. Para falar sobre este tema, tenho como convidados Cristina Vieira, Presidente da Câmara Municipal do Marco de Canaveses, e Manuel Ferreira, Presidente da Associação Empresarial do Marco de Canaveses. O Marco de Canaveses volta a vestir-se de verde nos dias 11 e 12 de setembro para a edição 2026 da Noite Verde. Um evento que transforma a cidade num palco de encontros, convívio, celebração, juntando assim desporto, moda, música, folclore, artesanato, vinhos, atividades de rua e entretenimento para toda a família. A cor que dá mote a esta iniciativa está diretamente ligada à entidade do concelho e celebra o que de melhor o Marco tem para oferecer. Quero desde já agradecer a ambos pela vossa disponibilidade para vir falar sobre o tema da Noite Verde 2026 e, como sabe, por saudá-los com um bom dia. E a primeira questão vai para a Sra. Presidente da Câmara Municipal do Marco de Canaveses, Doutora Cristina Vieira. Mais uma edição da Noite Verde e com novidades para voltar certamente a surpreender os marcoenses e visitantes. O que é que podemos esperar para esta edição de 2026?
1: Olá, bom dia a todos os marcoenses. Bom dia, Raul Filipe, o Sr. Manuel Ferreira, a Associação Empresarial do Marco de Canaveses, o Sr. Presidente, e naturalmente também agradecer por podermos estar cá hoje a falar de mais um evento, que é esta edição da Noite Verde, que, como disse e bem, no fundo é o culminar de um conjunto de festividades durante este verão, que é um conjunto de festividades ao longo de todo o concelho e que também já habituou os marcoenses e quem nos procura agora na Noite Verde a termos, sobretudo, muita animação. Aliás, há um programa de animação durante estes dois dias que permite que as pessoas circulem ao longo da cidade sempre com animação nos pontos fulcrais. Estamos a falar de atividades para todos os gostos, é verdade, haveremos de ter um conjunto de atividades que umas para os mais jovens, outras para os mais velhos, outras para aqueles que têm algum gosto especial, mas que efetivamente vão rever-se certamente no programa. Muita música, vamos ter música também ao longo destes pontos, muitas famílias na rua e uma grande festa para fecharmos no fundo a festa de verão com o nosso verde, que é a nossa identidade, no fundo o verde do Marco de Canaveses, o verde dos rios, da montanha, o verde do vinho, do Basolac, no fundo é o verde que os marcoenses escolheram como sendo a cor da sua identidade e por isso é que nós não fizemos uma noite branca, mas fizemos uma noite verde.
0: Este é um evento que mexe com a rotina da cidade, há cortes de trânsito, inclusivamente até porque o verde também está associado inclusivamente ao próprio meio ambiente na sua proteção, não é, Sr. Presidente?
1: Exatamente.
0: E também para dizer que há pessoas pelas ruas, há muito trabalho que é feito previamente. Como é que estão a decorrer os preparativos para este evento?
1: Bem, antes de mais dizer que são duas noites, estamos a falar de sexta e sábado. São noites que trazem muita atividade nas ruas da cidade e por isso, para as decorar, no fundo, para preparar os espaços de animação e para criar as condições para que o programa das festas se cumpra e possamos, sobretudo, proporcionar bons momentos, é preciso cortar o trânsito para anteceder esse trabalho de preparação e depois para que no dia das festas também, neste caso as vias estruturais, as ruas possam estar libertas, sem constrangimentos, para um bem maior, que é efetivamente aquele que é o bem maior, é o nosso comércio, que no fundo é aquele que ganha vida com muitos dos marcoenses e visitantes nesses dois dias. E o comércio aqui, através da Associação Empresarial do Marco, tem sido também um parceiro estratégico na dinamização das ruas, até na decoração das próprias montras, que nós fazemos esse apelo à Associação Empresarial. Os nossos comerciantes têm feito esse esforço de decorar as montras com um tom verde, com as novas coleções, no fundo um apontamento para que no fundo a cidade se fique toda ela colorida de verde e façam esse também contributo para a identidade do município.
0: E porque a Sra. Presidente falou na parceria da Associação Empresarial do Marco, eu iria chamar então o Presidente da AEMARCO, o Manuel Ferreira, e perguntar-lhe então, porque continua como parceiro neste evento, mais uma forte noite verde neste ano 2026. Tudo começou em 2019, quando foi lançado o desafio para mais uma noite que envolvesse os empresários. A AEMARCO mostrou que este evento tinha uma grande relevância muito importante para a vida comercial. Sr. Presidente, como é que tem vindo e visto esta evolução no evento e qual é que tem sido o feedback também que tem ouvido dos empresários marcoenses?
2: Muito bom dia. Bom dia, Sra. Presidente, Doutora Cristina Vieira, ao Raul Filipe e a todo o auditório da Rádio Marcoense. A evolução tem sido muito positiva. Enquanto a AEMARCO, temos muito gosto em continuar a ter um papel ativo na dinamização da Noite Verde. Desde 2019 que estamos ligados a este evento, a nossa participação tem-se concretizado sobretudo através da organização do desfile de moda, que é um dos pontos altos deste fim de semana. É um momento que valorizamos muito porque permite envolver diretamente os nossos comerciantes, neste caso os lojistas ligados à área de comércio e de vestuário, acessórios, e dar visibilidade ao comércio local de uma forma diferente. É também uma oportunidade para mostrar que temos no marco empresas e comerciantes com muito para nos oferecer, que merecem ser valorizados. Ao longo destes anos, temos sentido uma boa adesão por parte dos lojistas e do público em geral. O desfile foi crescendo e ganhando o seu espaço dentro da programação da Noite Verde. Para nós, o mais importante é precisamente esta ponte, criar uma oportunidade para os comerciantes que se mostram, mostrarem as coleções da próxima estação e, ao mesmo tempo, contribuir para trazer mais visitantes à cidade e incentivar a compra no comércio local. E é esse o espírito que queremos manter nesta edição 2026, continuar a valorizar o comércio local e proporcionar um momento de moda, animação e convívio.
3: Sr. Presidente, de facto, como já dissemos, a Noite Verde ganhou um espaço para todos os marcoenses, em que todos já se sentem envolvidos nesta Noite Verde, que se realiza sempre em setembro. Para estas duas noites de muita animação, como já foi falando aí, o que é que considera que este evento trouxe para os marcoenses mais em concreto? É um evento pensado mais para dentro ou essa celebração marcoense sente-se também dentro do próprio evento?
1: Eu acho que se sente dentro do próprio evento, primeiro porque há aqui também uma mobilização das forças vivas do concelho, ou seja, não é a Câmara que organiza a Noite Verde como entidade sozinha, nem só com a Associação Empresarial como parceira, mas no fundo são outras associações e outras instituições que acabam por perceber que sem eles era impossível fazer esta festividade e por isso no fundo acaba por ser aqui também um sentimento de proximidade entre todos e sobretudo de projeto. O evento é o propósito maior que tem qualquer destaque no programa. As pessoas sabem que vem para a Noite Verde, sabem como contribuir para a animação da Noite Verde e os marcoenses reconhecem que a festa sobretudo é feita para todos, é feita também pelos amigos conhecidos, porque quando nós vimos à festa, se viemos assistir ao desfile, acabamos sempre por viver alguém conhecido, uma loja conhecida, uma sobrinha, uma tia, um primo que acaba sempre por estar ali numa das atividades ou que tem uma ligação à instituição ou associação que acaba também por fazer animação e por isso tudo isso acaba por ser uma rede de contactos que nos traz a todos, aos amigos, aos conhecidos, para contribuírem também para as atividades. O segredo em fazer-se o evento com o que é nosso e com o que nos representa e nos enche de orgulho é sobretudo uma mais-valia. Depois é na rua. Cruzam-se famílias, cruzam-se amigos e isso permite que tenhamos duas noites de confraternização e de muita diversão. Os nossos jovens sentem que vão encontrar os amigos, saem à rua, há música, há atividades para se divertirem juntos. No fundo, é no conjunto que a Noite Verde se faz. É no conjunto de todos e para todos também.
3: Como o Sr. Presidente, o Manuel Ferreira, foi dizendo que esta passagem de modelos de moda serve para mostrar as novas tendências já para a próxima estação.
1: É verdade.
3: Mas também já temos sido surpreendidos até para algumas lojas em que conseguem, através de roupa antiga, fazer novas roupagens e até roupa de material reciclável.
1: É verdade, a reutilização, e no ano passado tivemos também essa vertente no próprio regulamento das atividades, temos tentado também incluir coisas novas, como acontece com as montras de Natal, em que a reciclagem, no fundo, é uma das componentes a que a Câmara Municipal e a Associação Empresarial têm dado valor. E por isso, muitas das vezes, é a capacidade de imaginação, a capacidade de desenvolvimento que estas entidades, nomeadamente as lojas que estão no desfile, têm e fazem-nos de facto apresentações espetaculares e que eu acho que também está toda a gente ansiosa para conhecer as novas tendências para as próximas coleções. Vamos ter ainda algum sol e algum calor durante o mês de setembro e outubro, mas é sobretudo também a fase para nos prepararmos para as noites mais frescas, que já começam a chegar, e por isso eu estou certa que o desfile de moda será uma das atividades que vai trazer também muita gente à cidade.
3: Sr. Manuel Ferreira, relativamente à mostra destas novas tendências para a próxima estação, como é que estão os preparativos? Sabe-nos já adiantar alguma coisa?
2: Os preparativos já estão a correr e muito bem. Nesta altura já estamos a trabalhar com os lojistas, a preparar todos os pormenores para que o desfile volte a ser um sucesso e, acima de tudo, uma boa montra para o nosso comércio local. Para a EMARCO, esta organização representa uma grande responsabilidade. Queremos que seja um desfile bonito, dinâmico e que mostre a qualidade e a diversidade que temos no nosso comércio. De ano para ano, tentamos sempre melhorar, introduzir novidades e, sobretudo, surpreender com quem assiste ao desfile. Vamos ter excelentes momentos musicais e de dança. Temos a participação de vários lojistas que se envolvem pessoalmente na escolha das peças e preparação das propostas que vão ser apresentadas. E há um objetivo que está sempre presente: levar as pessoas a conhecer os nossos estabelecimentos e a perceber que podem encontrar no comércio local aquilo que procuram.
3: Quais são as lojas, se é que já nos pode adiantar, que vão participar no desfile desta edição?
2: Como é habitual, temos uma boa representação no comércio local, propostas muito diversificadas, com coleções para criança e adulto. Contamos com 10 lojas a participar, são elas a Dani Lucy, 018, Ótima da Avenida, Borboleta

0: O envolvimento dos comerciantes é muito importante para a Noite Verde, para que de facto tenha um outro brilho. Os comerciantes podem associar-se de várias formas, desde logo através da decoração das montras e das fachadas com a cor verde, criando um ambiente diferente e festivo na cidade. Também podem aproveitar estes dias para dinamizar os seus próprios espaços, criar campanhas, iniciativas e sobretudo receber quem nos visita. Quanto mais comerciantes aderirem, maior será o impacto. Portanto, penso que será o ideal.
1: O ideal é que todos possam colaborar e fazer a sua perninha não só nas montras, mas também nas fachadas, como dizia. Sr. Presidente, este ano, quer no dia 11, quer no dia 12, e como falou que há muita animação, os jovens vão ter um palco dedicado a eles, não fosse até o palco da juventude, não é?
2: Exatamente.
1: Que estará junto ao tribunal com talentos locais, mais uma vez aqui a dar espaço aos artistas da terra, também a nacionais do hip-hop. Os jovens continuam a ser um foco deste executivo, nomeadamente em todos os eventos que leva avante.
2: Sim, nós nas últimas edições já tivemos esta preocupação e tivemos o palco Juventude, embora tenha sido só uma noite. Tendo em conta que a adesão dos nossos jovens é bastante grande, também tivemos esta preocupação de os ouvir e percebemos que devíamos, se calhar, neste programa da Noite Verde, alargar para as duas noites o palco da juventude, e por isso este ano deixa de haver apenas um palco da juventude numa noite e passam a ser então duas noites, porque entendemos que os jovens merecem duas noites de festa, de alegria, antes de voltarem às suas rotinas da escola. Coincide aqui com este encerramento das festas de verão e por isso é um bom momento para fecharem as férias de verão. E para isso reforçamos então o cartaz. Estamos certos que vão gostar, porque o cartaz da Noite Verde vai ser também certamente do agrado dos nossos jovens.
1: Falamos em Noite Verde, falamos aqui também de uma das tradições que é a Feira do Gado e que depois, um dia abatido, passa a carne verde também, não é? Por isso, para depois serem confeccionados. Um apoio claro aos produtores do gado, do Marco e da região. Como é que tem sido esta ação também, quer que os produtores, quer que da parte dos visitantes que se deparam com esta iniciativa no centro urbano da cidade?
2: Eu acho que é uma iniciativa que também já faz parte quase da tradição desde que criamos esta edição, que recuperámos em 2018, e esta tradição da Feira do Gado traz sobretudo pessoas que certamente, se não fosse esta Feira do Gado, não viriam às festas da cidade, à Noite Verde, não vinham de certeza. Estamos a falar de um grupo de pessoas que trabalha a terra, que tem um gosto muito especial por seus animais, e que este é também um momento de os mostrar, de mostrar o trabalho que têm, o carinho que têm pelos animais, que ainda têm, porque infelizmente cada vez serão menos, e por isso é uma forma também de trazermos, como há bocado eu dizia, públicos diferentes e distintos, e este é um público distinto, de facto, o da Feira do Gado. É um evento que também ele nos transporta para a tradição e para a nossa história. Achamos que fazia todo o sentido integral na Noite Verde. Representa também e sobretudo uma forma de valorizar e apoiar um setor tão importante para o nosso concelho, que é a produção pecuária. Temos essa preocupação e junto com a Equiribai Mar, que é a associação que também é a nossa parceira e que já temos tido edições já lá atrás muito participadas com muitos produtores da região, e já voltam a aparecer produtores do nosso concelho também. E como disse, é uma forma de apoio, tal como os incentivos para a atividade que temos vindo a atribuir anualmente, ou seja, a Câmara Municipal do Marco atribui um incentivo à produção de animais. Em 2025 distribuímos cerca de 21 mil euros pelos produtores do concelho, já no ano passado, e começámos em 2018, e como digo, faz todo o sentido continuarmos a apoiar estas iniciativas, dar-lhe destaque num evento que destaca e valoriza também o que é do Marco, e por isso aproveito também para deixar aqui uma palavra aos produtores, que são pessoas com uma enorme ligação à terra, que dão continuidade a uma atividade essencial, fazem-no com muito custo e às vezes também com pouco reconhecimento, que é um trabalho árduo, ter animais, e no fundo que alguns deles nos dizem é que para manter as terras trabalhadas como eles gostam e como também têm gosto é um trabalho bastante árduo e que nem sempre é muito reconhecido. E por isso, enquanto Presidente da Câmara, orgulho-me aquilo que temos feito juntamente com a Equiribai Mar por estes produtores, e também fazemos este reconhecimento neste dia. Trazemos-los à cidade, temos um almoço, um desfile, e depois durante o resto da tarde costuma ser muito participada Pega de Bois, que também traz muita gente aqui naquela zona do parque e que se desenvolve ao longo da tarde de sábado.
1: Aquilo que a senhora Presidente dizia, eu estava a sentir aqui um bocadinho, às vezes a título de desabafo de alguns produtores do gado, que se privam muitas das vezes de sair de casa para cuidar dos seus animais.
2: É verdade, eles partilham isso connosco e nota-se que são pessoas muito agarradas, como disse, à terra, aos animais, falam com os animais e veem os animais quase como um elemento da família, o amor e o carinho com que eles tratam os animais e o orgulho que eles sentem quando eles são medalhados ou quando recebem os prémios. Nós conseguimos perceber isso nas feições deles e por isso é que também é bom partilhar este momento com eles, porque é um dos únicos momentos em que nós conseguimos trazer estas pessoas à cidade e partilhar com elas este momento de alegria.
1: Na noite de sábado, há ainda mais um novo espaço dedicado aos mais jovens, uma zona de atividades radicais. Onde ficarão? Qual vai ser também o objetivo e o espaço onde muitos destes desportos radicais vão completar a Noite Verde?
2: Muito bem. Na noite de sábado há ainda, de facto, um novo espaço que é dedicado aos mais jovens.

0: últimos eventos temos vindo a apostar nas zonas de atividades radicais e temos sentido o facto que há uma forte adesão para as atividades radicais por parte dos jovens. E por isso decidimos aqui criar uma zona de atividades radicais, que achamos que as pessoas iam gostar, e certamente que vão, nomeadamente as crianças e os jovens. E este ano aumentamos a oferta e vamos ter uma torre de multiatividades com parede escalada e slide, airbangy, a torre de escalada insuflável, a pista de obstáculos e o touro mecânico. Ou seja, com este tipo de atividades radicais está garantida a diversão para todos e ficarão certamente nas memórias bons momentos entre amigos aqui nestes momentos de diversão.
1: Uma das grandes atrações também da Noite Verde desde a sua primeira edição são sempre as arruadas e o despique dos grupos de bombos. Como é que vai decorrer este momento e quais serão os grupos dos bombos participantes, a presidente?
0: Vai correr nos moldes dos anos anteriores e que tem sido também um sucesso, com uma multidão em frente ao tribunal. Vamos ter 21 grupos de bombos com mais de 300 elementos no total. Temos aqui connosco a participar o grupo de bombos Santa Eulália de Aris, o grupo de bombos Sempre a Bombar de Banha e Carvalhosa, os Bravos, que é da Associação Cultural e Recreativa Doutor e Constance, os bombos de Sobretâmega, o GECAC, que é o grupo cultural e recreativo da Aldeia de Canaveses, o grupo de bombos de Santiago de Soalhães, o grupo de bombos de Penhalonga, o grupo de bombos Pau e Peles de Paredes Viadores, o grupo de bombos de Vila Boa de Quires, o 4635, o grupo de bombos de Torrão, o grupo de bombos de Santa Maria de Maureles, de São Lourenço Gouveia, de São Miguel de Soalhães, o grupo de Zé Espreiras de Vila Boa de Quires, os Camisas Negras de Santo Isidoro de Liberação, Mar Canaveses, o grupo de bombos José Soares de Alpendurada, os bombos de Manhoçuelos, de São Martinho de Avessadas, de Paredes Viadores, o grupo de bombos Descobri Tradições de Sande, ainda o grupo de bombos do Divino Salvador de Tuías e os Zé Espreiras, que são os animadores de Santo Isidoro. Ou seja, estamos aqui a falar de um conjunto de bombos que vai rufar durante a noite de sábado. Vamos ter então 21 grupos com mais de 300 elementos e por isso, para quem gosta e para quem aprecia, venham cedo, porque em frente ao tribunal vamos ter um espetáculo delicioso.
1: A Sr. Presidente sabe que tem sido um bocado culpada, no bom termo da palavra, com o surgimento de novos grupos de Zé Espreiras, porque desde a Noite Verde têm surgido muitos novos grupos de Zé Espreiras.
0: Nem eu conhecia tantos. É verdade, porque eu estou habituado aos Zé Espreiras lá da minha terra e de facto agora que o Raul diz isso, eu noto que cada vez mais há mais gente a surgir ou mais grupos a surgir para tocar bombos. Eu acho que a participação também na Noite Verde, nesta arruada, tem sido uma motivação e um incentivo que é complementar àquilo que já é a atividade deles, mas que também acaba por os trazer para a praça e mostrá-los ao concelho, e eles gostam muito disso, e por isso ainda bem que assim é, e queria aproveitar para felicitar todos os elementos do grupo de bombos, que esta é uma tradição que também faz parte da nossa cidade, do nosso concelho, e é bom saber que as pessoas continuam a tocar bombo e continuam a querer vir aqui à Noite Verde neste dia.
1: Paralelamente ao grupo de bombos, haverá também arruadas com rãs folclóricos. Não falta aqui também a junção da tradição, dos usos e costumes de um povo como é o nosso do Douro Litoral. De que rãs estamos a falar e onde é que eles irão fazer as suas atuações?
0: É verdade, o folclore também é a nossa memória. As nossas associações e grupos folclóricos não podiam deixar de fazer parte desta grande festa. É uma tradição. E por isso este ano temos três grupos participantes. Como disse, vão também estar paralelamente ao grupo de bombos, que é o Rancho Folclórico da Santa Eulália de Constance, o grupo Danças e Cantares de São Martinho de Sande e o Rancho Folclórico de Quinta Solhães, que vão, no fundo, ter esta ocupação e este objetivo de animar as ruas da cidade também.
1: Samuel Ferreira, a Noite Verde tem vindo a ganhar uma importância junto dos comerciantes, como já aqui falámos, mas de que forma é que este evento contribui também para o sucesso do comércio local? Como é que tem contribuído?
2: Tenho a certeza que tem contribuído, sobretudo porque atrai as pessoas para a cidade e para o comércio. As pessoas são fundamentais. A Noite Verde cria um ambiente diferente, leva milhares de pessoas a circular pelo centro e dá aos comerciantes a oportunidade de se mostrarem e de receber novos clientes. Outra coisa igualmente importante, não queremos que o benefício fique apenas por este fim de semana. Queremos aproveitar a Noite Verde para despertar nas pessoas o hábito de comprar no comércio local durante todo o ano. As pessoas vêm pela festa, pelo ambiente e pelo programa, mas queremos que descubram também as lojas, os nossos produtos e que voltem depois.
1: Sr. Presidente, os bares da nossa cidade, eu digo da nossa porque é de facto de todos nós, também têm o seu destaque nesta Noite Verde. Como é que será este ano? Onde é que estarão concentrados e como é que podemos esperar por esses locais?
0: Ora bem, nós temos bares que se vão juntar na programação de animação com animação própria e palcos que também vão garantir o prolongamento da festa até mais tarde. E por isso vamos ter palco no Largo Sacadura Cabral, na Rua Adriano José Carvalho e Melo, na Rua Doutor Queiroz Ribeiro e na Rua de Chãos, junto à Câmara Municipal. E também, ainda, como há bocado já foi dito, em frente ao Tribunal, porque quando termina o programa do Palco Juventude, a animação continuará com os DJs. Ou seja, nestes palcos haverá DJs e música da responsabilidade dos bares da cidade, porque o objetivo é aqui a garantir que, de facto, os mais novos, principalmente na noite de sexta para sábado e de sábado para domingo, tenham animação até mais tarde e que, no fundo, o espaço público da cidade onde vão ser colocados estes palcos seja, sobretudo, também palco de animação para eles, para que os jovens possam estar ao ar livre a divertirem-se até mais tarde. E por isso é que também convidamos, no fundo, a participar com a animação os bares da cidade.
1: A Sra. Presidente tem falado, usado muito a palavra da família.
0: Uhum.
1: E aqui, mais uma vez, para chamar ainda mais famílias marcoenses, as atividades que se, para juntar os mais pequenos, as crianças, são sempre um momento alto também, onde as famílias se concentram. Podemos ver o espetáculo de dança e quais são as academias que também vão participar este ano.
0: Como tive cuidado de dizer no início da intervenção, esta não é uma festa só da Câmara, é uma festa onde as instituições, as associações, sejam elas públicas ou de iniciativa privada, podem também mostrar aos marcoenses a sua atividade, tudo o que fazem durante o ano e com os seus públicos-alvo. E por isso, este ano, as danças vão se apresentar no Largo Crispiano da Fonseca, no Largo do Conforto, que assim nós conhecemos melhor e conseguimos também situar-nos melhor na designação,
1: espaço.
0: No espaço, com a atuação do grupo Anastar, o Zoana, o Grupo Desportivo de Pengalonga, o Gym Fitness, a Andreia Gaipo, a Cersei Marco, e ao todo serão 300 participantes destas academias que irão encher as ruas da cidade e que eu estou certa que quando nós dizemos que as famílias participam, também as famílias destes utentes ou destes clientes destas instituições quererão vir nesses dias assistir não só ao espetáculo, mas partilhar na rua estas atividades, que são atividades que estas instituições levam ao longo do ano a cabo com os seus utentes e que depois vêm mostrar aos marcoenses aquilo que fazem. E por isso, nas ruas teremos ainda a atuação da Academia de Patinagem do Marco, numa sempre e muito bonita atuação ali junto, como eu costumo dizer, à esplanada, porque nós ficamos ali numa esplanada sobre aquela rua que ficará cortada, e é sempre uma atuação muito colorida que a Academia de Patinagem do Marco nos tem proporcionado, e por isso com esta animação toda não há motivo nenhum para que não possam sair de casa naqueles dias.
1: É verdade. E no que toca a música, teremos vários grupos e artistas com atuações em diferentes locais da cidade. O palco no Jardim tem novidades este ano. Uhum. Quem é que vai atuar nesse palco, Sra. Presidente?
0: Olha, este ano optámos por ter uma banda no Jardim e a banda chama-se The Lucky Dukies, que terá ou fará o espetáculo com música rock and roll. Quem tiver aquela ideia do rock and roll e quem for desta geração tem que vir assistir a este espetáculo dos Lucky Dukies, porque é um espetáculo estrondoso. É uma viagem no tempo de canções que todos conhecemos e é para as gerações, sobretudo para todas as gerações e para momentos muito divertidos. Quem quiser divertir-se um bocadinho no sábado à noite é vir ver esta banda ao Jardim.
1: Já na Praça do Movimento das Forças Armadas volta também o palco 360 com convidados especiais. Quem são e o que é que vamos poder esperar também neste momento, neste palco tão peculiar e que, tão difícil de encontrar em tantos sítios?
0: É, o palco 360 é um palco muito peculiar e muito particular. Nem todas as bandas conseguem apresentar um espetáculo tão dinâmico e voltámos por isso este ano a receber a banda Sambinha do Zé, que este ano traz um artista convidado, também conhecido de todos, que é o Ivo Lucas. Entre eles, a música será sempre rainha, a dança ficará para todos nós. A banda tem vindo a apresentar espetáculos específicos na Noite Verde e tem sido também uma grande surpresa para nós e as pessoas têm gostado muito e por isso eu estou certa que seremos surpreendidos mais um ano depois de terem homenageado a Carmen Miranda em 2024 e o Verde Nosso Conselho na edição 2025. O pagode, que é assim designada esta dança, é certo e não há dúvidas que os espetáculos da noite terminam em grande e por isso com a Sambinha do Zé e o Ivo Lucas estou certo que vamos terminar em pagode em grande.
1: Aqui vai haver um grande movimento para se poder ver isto tudo ao mesmo tempo quase, não é, Sra.
0: Sim,
1: Presidente?
0: Sim, sim, é.
1: Mas para completar ainda tudo isto, vai ainda haver aquilo que já é habitual na Noite Verde, pela rua, as artes circenses, o Photopoint, as atrações espalhadas pela cidade. De que atrações e que programa ainda falta falar, Sra. Presidente?
0: Olha, já falámos de tanto, é verdade que estas artes circenses, o Photopoint e as atrações espalhadas pela cidade são também pontos muito bonitos para as pessoas tirarem umas fotografias, para publicarem, são os chamados pontos instagramáveis e por isso também é importante que as pessoas depois tirem umas fotos e possam partilhá-las com os amigos para perceberem a animação que temos na cidade. Mas nós já falámos de tanto, de facto, mas falta-nos falar de alguns destaques, nomeadamente a banda de música de Vila Boa de Quires, que irá estar nas ruas com o novo projeto da banda, que é o Batu, que sobretudo animar as ruas com muita música batucada, ou seja, faltam mesmo as pessoas aderirem para que a animação não vá faltar nos dias 11 e 12 de setembro e a banda de música de Vila Boa de Quires com o Batuque vai dar aqui um contributo também muito grande, como também tem sido usual. A banda de Vila Boa de Quires também faz parte da nossa história do Mar Canaveses e da história do país e por isso também fazer aqui este convite para nos virem visitar no dia 11 e 12 de setembro. Aproveito para deixar agora nesta fase final um apelo aos marcoenses, porque esta noite verde são duas noites, é uma festa para encerrar o ciclo das festas de verão. verão, mas é sobretudo também uma festa que coincide com as vindimas. Este ano as vindimas começam mais cedo, eu acho que nesta altura já deve haver menos, mas coincide também com uma altura que muitas pessoas andam a trabalhar, mas o desejo é que retirem um bocadinho desse tempo e que venham encerrar connosco este programa de festas com a Noite Verde e que partilhem estes momentos bonitos que aqui falámos com as instituições, com as associações. O programa é muito diversificado, certamente que depois de verem o programa vão achar aqui curiosidade em vir assistir a um espetáculo ou outro e por isso venham para a rua festejar connosco.
1: A Sra. Presidente está a convidar os marcoenses, mas também toda a região, certamente, não é?
0: Toda a região.
1: Porque esta Noite Verde é para todos, não é?
0: É verdade.
1: É
0: os marcoenses sabem disso, até porque nós temos tido muita gente a procurar esta Noite Verde dos municípios aqui ao lado e os próprios marcoenses são eles a convidar os amigos de Amarante, de Baião, de Rezende, de Sinfães, de Paredes. Há muita gente que eu conheço que convida os amigos dos concelhos limítrofes a partilhar esta Noite Verde, porque é de facto, são dois dias de festa muito importantes para nós, mas também são importantes para recebermos e sabermos receber, como nós fazemos tão bem, aqueles que nos visitam.
1: Ora, depois deste convite, Sra. Presidente, para dizermos então que o semáforo está verde, podem avançar para a Noite Verde aqui já no dia 11 e 12 de setembro, porque animação, como aqui foi falado, não vai faltar por todas as artérias da cidade. Por isso, só falta mesmo é você comparecer. O meu Marco fica por aqui, volta de hoje a 8 dias, com um novo tema e novos convidados.

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